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6: Salve, salve todo mundo que está na sintonia. Estamos começando mais uma edição do programa Mixtape aqui na Rede Atlântida. Essa é a rádio Top of Mind. Eu sou Nitro D, a gente vai rolar o melhor do hip hop a partir de agora pra vocês. Esse é o espaço pro rap nacional, pro R&B, pro rap norte-americano. Tudo que a rapaziada tá querendo curtir, os principais lançamentos e os clássicos, é sempre aqui no programa Mixtape. Então não vamos ficar de enrolação, a gente já vai começar de som. Chega junto com a gente nas redes sociais.
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1: Vamos que vamos, esse é o programa Mixtape aqui na Rede Atlântida. E chega junto comigo, @NitroD e @programa_mixtape. Vamos de som!

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4: E olha só a dúvida da Rosane. Doutor, eu fico excitada, mas não consigo ficar lubrificada quando tenho relação com o meu parceiro. Será que falta de lubrificação significa falta de desejo? Olha, não necessariamente. O que, que pode acontecer? Às vezes a mulher está excitada, tem um desejo, mas o corpo não responde adequadamente com uma lubrificação que possa tornar a relação mais gostosa, mais prazerosa, menos desconfortável. Então, o que que você pode fazer? Eu acho que conversar com o ginecologista é sempre uma boa ideia para discutir alternativas para essas falhas de lubrificação. E aí, uma das alternativas possíveis é o uso de lubrificantes íntimos. Esses lubrificantes íntimos melhoram a lubrificação e facilitam a penetração no momento da relação sexual. Existem também hidratantes vaginais, que são substâncias que a mulher pode usar fora da relação sexual, que também melhoram ou podem melhorar a lubrificação no dia a dia. Então, de novo, é importante procurar o ginecologista. Ele pode, inclusive, dosar os hormônios, porque a gente sabe que uma diminuição dos hormônios sexuais femininos também podem provocar, impactar a questão da lubrificação. Dúvidas? @ Jairo Bauer Oficial.
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3: Ariel B. Opa, tá na Atlântida, a rádio das nossas vidas. E a partir de agora tu vai ouvir o melhor do funk aqui na Atlântida. Tá começando mais um B de baile. O maior programa de funk do sul do Brasil. Então já pega o teu celular, grava um vídeo ouvindo o programa e me marca lá no Insta no @oariel. B. Vou estar contigo aqui nessa próxima hora, então me manda um direct com teu funk favorito, teu nome e a cidade que tu tá ouvindo. E agora chega de papo e bora pra música!

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0: B de Baile aqui na Atlântida. Tá curtindo? Então tu tá ouvindo B de Baile aqui na Atlântida, o melhor programa de funk do sul do Brasil. Eu sou Ariel B e tô contigo nessa noite. Quero saber de onde tu tá ouvindo. Me chama ali no direct, manda teu nome, tua cidade e o funk que não pode faltar no teu baile. E já aproveita, grava um story ouvindo o programa, me marca no @oarielb. Aqui é funk de verdade, do jeito que tem que ser. Segue o baile.

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4: 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Tá curtindo B de baile? Então grava o story, me marca no @oarielb e me manda lá no meu direct o teu funk favorito com teu nome e a cidade que tu tá ouvindo.

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8: Atlântida, essa é a rádio das nossas vidas. A melhor vibe da FM. Um ótimo sábado, bom sábado. Uma ótima noite aí de sabadão pra você que tá ligado em toda a rede Atlântida, Santa Catarina. E a partir de agora, se juntando a nós, Santa Catarina e Rio Grande do Sul, a partir de agora, em parceria com um dos melhores clubes de música eletrônica do mundo. Hoje é a vez da gente colocar um cara que é gaúcho, sete é gaúcho. Tô falando de Beltrán, Juliano Beltrán, ele que vai estar botando a sonzeira pra galera a partir de agora no nosso Green Valley Stage. O cara tá gigante, o cara é uma das referências do tech house brasileiro lá fora, na gringa. Então já sabe, é sonzeira, é groove, é aquela música, é aquela sonzeira que deixa você ligado do início ao fim. Vamos nessa? Green Valley Station com Juliano Beltrán.

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são as batidas da música eletrônica na programação aqui da Atlântida. Essa é a rádio das nossas vidas, Beltrão, na programação aqui do nosso Green Valley Station. E tem um detalhe que eu acho muito legal, muito bonito. O Michael Bibi era ídolo do cara. O Beltrão, ele ouvia Bibi antes de qualquer um tocar a música dele. E hoje, os dois já são considerados aí grandes amigos. Ele mesmo já contou que ainda estranha quando percebe que está numa conversa qualquer

da noite, ingresso ainda disponível em Green Valley BR, então pra quem tá aí em Camboriú, né, meia-noite ainda é cedo, pra quem tá na volta aí, vai pra lá, porque a festa ela promete até o dia amanhecer. E na agenda, pra quem quer ficar ligado aí nos próximos eventos, dia 10 de outubro tem Edelbrook e depois lá em janeiro, por enquanto confirmado, tem Artbat. Ou seja, quer ficar por dentro? Arroba Green Valley BR nas redes sociais e aí você fica por dentro de tudo que acontece em uma das principais pistas de música eletrônica do mundo. Eu, arroba TT Trevisol, vou ficando por aqui. Valeu, Rio Grande do Sul, valeu, Santa Catarina, uma ótima noite pra você, divirtam-se. E já sabe, né? Sábado que vem tem mais Green Valley Station aqui na Atlântida. Você

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2: Estamos no ar com a melhor vibe do FM pra gente começar mais uma noite de músicas do ATL DJ Weekend, fazendo a festa de todo o sul do Brasil, aqui nas ondas da Rede Atlântida. Eu sou arroba Guzanotto, seja muito bem-vindo por aqui, é um prazer ter a sua companhia e a sua parceria. Te convido também para participar com a gente online através do ATL DJ oficial, pedir o seu som. Se você quiser saber o nome de alguma música que eu toquei por aqui também, pode me chamar por lá que a gente troca essa ideia, beleza? Vamos abrir de músicas com uma sonzeira. O som é de Prospa, a faixa Free Your Mind já tá no topo das paradas, inclusive bombando no verão europeu. E aqui é uma versão exclusiva do Atari DJ com um instrumental clássico de Daft Punk, com a faixa One More Time, abrindo a noite de músicas do Atari DJ Weekend, aqui na Atlântida.

0: Sons era de Huggle, David Guetta, French Montana e Aidan Martin com Shine pra gente fechar o primeiro bloco de sons. Também rolou por aqui a versão de Lucas Malvin pra Por Supuesto. Antes disso, remix do Atari DJ, versão exclusiva no bloco da Candy Shop com Rihanna vs Massa Pills. Na sequência, Disco Lines e T-Nash com No Brook Boys. Também tocamos o som de Jazz Fly com Mind, ainda Jennifer Lopez e David Guetta com Save Me Tonight, pra gente fechar o primeiro bloco de músicas.
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0: Tim Deluxe é britânico e teve uma carreira muito ligada à house music. Em 2002, ele ganhou projeção internacional com uma produção que tinha os vocais de Sam Obernick e acabou chegando ao topo da parada dance britânica. A faixa nasceu no circuito de clubs e virou um dos sons mais marcantes daquela fase da house music. A gente está falando de Tim Deluxe e Sam Obernick na faixa It Just Won't Do.

0: Florida e Queixa com o Ride Round. Pra gente fechar mais um bloco de músicas do ATL DJ aqui nas noites da Atlântida. Eu vou pra um breve intervalo comercial, vou tocar a saideira antes por aqui e daqui a pouquinho eu volto com mais música. Pra gente fechar o bloco, parceria de David Guetta, Third Party e os vocais de John Martin. John Martin, inclusive, que emprestou a voz pro hit Don't You Worry Child e agora nessa collab com Guetta, mais uma sonzeira chamada Human.
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7: Voltamos, eu sou @Gozanotto, já tô de volta pra tocar muita música e a gente seguir de festa por aqui com a trilha sonora oficial.

0: aqui pra gente fechar mais um bloco e fechar essa edição do ATL DJ Weekend aqui nas ondas da Rede Atlântida. Eu sou arroba Guzanotto, muito obrigado pela sua companhia e parceria. O ATL DJ segue online no arroba ATL DJ Oficial. Um ótimo final de semana pra você e até mais.
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9: 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Correu a toda velocidade, deu um margulho. 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
1: Indo ao trabalho, estava no 15º andar do meu prédio, peguei o elevador, logo minha vizinha abençoada pela natureza, com seios fartos e volumosos, deslumbrantes, estava com um decotão, entrou e disse, aperta um, não. Apertei, apanhei.
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1: Bah, Neto, lembrei de uma história antiga lá do Alegrete, tempo de futebol. Lá tinha um campo da Canjiqueira, que era na Cidade Alta, né? Que tinha o time do Cruzeiro, oficial, segundo do Cruzeiro. Meu pai jogou lá no Cruzeiro e tal. E a gente ia sempre pro final de semana assistir lá. E os caras inventavam as histórias. E eles contaram uma vez que teve um escanteio e as casas ficavam do lado do campo, assim, né? E aí disse que o cara pegou e vai bater um escanteio, assim, ajeitou a bola no escanteio, fez aquele sinalzinho, vai pra área, assim, tal, ajeitou assim, quando ele prendeu-lhe o pé na bola pra cruzar pra área, um porco se mete entre ele e a bola. E o louco meteu a mão, mas encheu o pé no porco, quebrou a perna em três lugares. E aí vai pro hospital, aquela ambulância levando pro cara, e o amigo dele, parceiro dele, disse, pô, tem que visitar o cara lá, né? Barriga, vou ter que ir lá no Barriga, ver se o Barriga tá bem, né? Tá hospitalizado. Aí ele entra no quarto do Barriga, assim, Barriga com a perna pra cima e morrendo de rir, não parava de rir, assim. E ele, pô, Barriga, apavorado que tu quebrou a perna em três lugares, cara. Eu venho aqui, tu tá dando risada. Ele disse, é que tu não viu a cara do alemão que cabeceou o porco.
0: Se tu quiser, se tu quiser, se tu quiser mais momentos como esse, vai lá na TLTV, no YouTube, que tu vai achar muito legal. Tá legal? Muito obrigado.

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1: O garotão decidiu navegar pra desbravar os mares. E aí ele foi navegar pra desbravar os mares e deu ruim no barquinho dele. Naufragou. Oxi. E acordou numa ilha. Acordou na ilha com uma fome, né? Ele acordou no meio da ilha, assim, apavorado, com muita fome, e começou a andar pela ilha pra desbravar a ilha. E aí uns caras de uma tribo encontraram ele. Amarraram ele e falaram assim: tu tem duas opções, dar o buguga ou a morte. E aí ele pensou, olhou pros lados e falou: ah, o buguga. E aí os caras da tribo foram lá e...
2: Bubuga.
1: E ele foi embora. Andando de novo, encontrou outra tribo. Pegaram ele, amarraram ele. Tu tem duas opções: buguga ou morte.
2: E, pô,
1: tem muita vida pela frente, né?
2: Ah, buguga de novo.
1: Buguga. E a tribo lá.
2: Buguga.
1: E aí ele continua andando. Cara, encontrou a terceira tribo. Chegou na terceira tribo, amarraram ele, prenderam ele e falaram: tem duas opções, buguga ou morte. Chegou o líder da tribo lá, né? Olhou pra ele e falou: e aí, chefe? Buguga ou morte? Ele: tá, morte? E aí o chefe da tribo olhou pra ele e falou assim: ó, tá, mas antes o buguga.
3: Tu não vai te escapar.
0: 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Tá legal? Muito obrigado.
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1: Delegado de polícia chega a uma cidade do interior e decide caminhar para conhecer melhor os lugares e os seus habitantes. Nessa cidade havia um nego velho muito conhecido por fazer amizade com todo mundo e gostava de um bom papo, né? Ao saber da chegada do delegado, ele resolve se aproximar e se oferece para apresentar a cidade. Durante o passeio, vai mostrando cada ponto turístico. Ao passarem próximo à prefeitura, onde havia um lago logo atrás, o nego velho comenta rapidamente: meu querido, quando tu quiser dar uma aliviada naquela pressão do dia a dia, tu pode fazer o seguinte: tu pode ir ali atrás da prefeitura, ao lado do lago, meu querido. Tu vai chegar lá, vai ter uma burrinha e um banquinho. Aí o delegado interrompe: não, peraí, eu sou casado, eu não quero saber disso, muito obrigado, eu te agradeço aí. 6 meses depois, já tomado pelo estresse do trabalho, pressão do dia a dia, o delegado resolve dar uma olhada naquele lugar que o nego velho tinha dito pra ele. Chegando lá, tem uma placa escrita: Cabaré Comunitário. Aí ele olha, tem uma burrinha e o banquinho. Segue em frente, no fim acaba tendo uma noite prazerosa com a burrinha. No dia seguinte ele procura o nego velho. Bah, nego velho, não aguentei a pressão do dia a dia, acabei seguindo teu conselho e fui lá, me aliviei com a burrinha. Aí o nego velho: quê? Tá louco, meu querido? Mas o senhor não deixou nem eu terminar de falar aquela hora?

0: cara. A burrinha é só pra atravessar o lago, meu querido. O cabaré é do outro lado.
1: Se tu quiser, se tu quiser, se tu quiser mais momento como esse, vai lá na TLTV, no YouTube, que tu vai achar muito legal. Tá legal? Muito obrigado.

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2: E olha só a dúvida do Roberto. Doutor, nesse final de semana estava brincando com meu filho próximo a uma ciclofaixa em um parque em São Paulo e quase fomos atropelados por uma bicicleta em alta velocidade. Já não está na hora de ter medidas mais drásticas aí com relação a essa questão da velocidade nas ciclofaixas? E olha só, Roberto, a tua dúvida é muito boa e ela discute um tema bastante atual, que é essa convivência urbana. Quanto mais alternativas de mobilidade as grandes cidades oferecem, é muito bom, porque a gente fica menos dependente do automóvel, mas essa mobilidade mais sustentável também precisa ser mais segura. Em São Paulo, a prefeitura já estabeleceu o limite de 20 km por hora para

0: bicicletas elétricas e equipamentos individuais autopropelidos, em ciclovias e ciclofaixas. E nos espaços em que a circulação é compartilhada com pedestres, como por exemplo faixas de travessia de pedestres, o limite previsto é de 6 km por hora. As regras já deveriam ter começado, mas a prefeitura voltou atrás e começou com uma etapa educativa. Isso é muito importante para garantir a segurança e a saúde de todos, tanto dos ciclistas e principalmente dos pedestres. Dúvidas? @JairoBauerOficial.
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1: Mineiro Josias estava no Rio de Janeiro, abismado com as praias, sem camisa, aquele calção Adidas, samba canção, pé descalço, sem cueca por debaixo, os cariocas zombando, cantando piada de mineiro, alheia tudo, o mineirinho olhou para aquele marzão e não se aguentou. Correu a toda velocidade, deu um margulho. Deu cambaiota, pegou jacaré e tudo mais. Quando saiu, o calção de tecido, enfim, estava transparente e grudadinho na pele. Todo mundo na praia, olhando pro tamanho do pinguel do mineirinho, coisa que chamava atenção, pertinho do joelho, pra fora do calção. A turma nunca tinha visto coisa igual. As mulheres com aquele sorrisão, os homens rosto de inveja. Todo mundo só tinha olhos pro bichão do mineiro. E aí o mineirinho então se apercebeu da situação, ficou todo envergonhado e tascou-lhe.
2: Que é, rapaziada? Vai dizer que quando vocês pulam na água, o tico de vocês não encói.
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Salve, Mano Brown. O filósofo Friedrich Nietzsche declarou: não acredito num Deus que não dance. E eu, Dom Filó, acrescento: não acredito num fiel que não mexa. Corpos pretos dançantes, pensantes, libertos e esperançosos, seguem como ondas resistindo aos novos tempos, em busca de futuras conquistas.

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2: E olha só a dúvida do Roberto. Doutor, nesse final de semana estava brincando com meu filho próximo a uma ciclofaixa em um parque em São Paulo e quase fomos atropelados por uma bicicleta em alta velocidade. Já não está na hora de ter medidas mais drásticas aí com relação a essa questão da velocidade nas ciclofaixas? E olha só, Roberto, a tua dúvida é muito boa e ela discute um tema bastante atual, que é essa convivência urbana. Quanto mais alternativas de mobilidade as grandes cidades oferecem, é muito bom, porque a gente fica menos dependente do automóvel, mas essa mobilidade mais sustentável também precisa ser mais segura. Em São Paulo, a prefeitura já estabeleceu o limite de 20 km por hora para bicicletas elétricas e equipamentos individuais autoprotegidos.

0: compelidos em ciclovias e ciclofaixas. E nos espaços em que a circulação é compartilhada com pedestres, como por exemplo faixas de travessia de pedestres, o limite previsto é de 6 km por hora. As regras já deveriam ter começado, mas a prefeitura voltou atrás e começou com uma etapa educativa. Isso é muito importante para garantir a segurança e a saúde de todos, tanto dos ciclistas e principalmente dos pedestres. Dúvidas? @ Jairo Bauer Oficial.
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0: Com o Até.

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0: Olha só, o que tu vai ouvir agora é o resumo de tudo que nós fizemos de pior e melhor a semana aqui no Pretinho Básico. Quer levar uma facada?
1: O garotão decidiu navegar pra desbravar os mares. E aí ele foi navegar pra desbravar os mares e deu ruim no barquinho dele. Naufragou. Oxi. E acordou numa ilha. Acordou na ilha com uma fome, né? Ele acordou no meio da ilha, assim, apavorado, com muita fome, e começou a andar pela ilha pra desbravar a ilha. E aí os caras de uma tribo encontraram ele. Amarraram ele e falaram assim: tu tem duas opções, dar o buguga ou a morte. E aí ele pensou, olhou pros lados e falou: ah, o buguga. E aí os caras da tribo foram lá e...
2: Bu-bu-buga.
1: E ele foi embora. Andando de novo, encontrou outra tribo. Pegaram ele, amarraram ele. Tu tem duas opções: buguga ou morte.
2: Pô,
1: tem muita vida pela frente, né?
2: Ah, buguga de novo.
1: Buguga.
2: Buguga.
1: E a tribo lá.
2: Buguga.
1: E aí ele continua andando. Cara, encontrou a terceira tribo. Chegou na terceira tribo, amarraram ele, prenderam ele e falaram: tem duas opções, buguga ou morte. Chegou o líder da tribo lá, né? Olhou pra ele e falou: e aí, chefe? Buguga ou morte? Ele: tá, morte? E aí o chefe da tribo olhou pra ele e falou assim: ó, tá, mas antes o buguga.
3: Tu não vai te escapar.
0: Se tu quiser mais momento como esse, vai lá na TLTV, no YouTube, que tu vai achar muito legal. Tá legal? Muito obrigado.

0: segue. Daqui a pouco tem mais. 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
2: E olha só a dúvida do Roberto. Doutor, nesse final de semana estava brincando com meu filho próximo a uma ciclofaixa em um parque em São Paulo e quase fomos atropelados por uma bicicleta em alta velocidade. Já não está na hora de ter medidas mais drásticas aí com relação a essa questão da velocidade nas ciclofaixas? E olha só, Roberto, a tua dúvida é muito boa e ela discute um tema bastante atual, que é essa convivência urbana. Quanto mais alternativas de mobilidade as grandes cidades oferecem, é muito bom, porque a gente fica menos dependente do automóvel, mas essa mobilidade mais sustentável também precisa ser mais segura. Em São Paulo, a prefeitura já estabeleceu o limite de 20 km por hora para bicicletas elétricas e equipamentos individuais autopropelidos em ciclovias e ciclofaixas. E nos espaços em que a circulação é compartilhada com pedestres, como por exemplo faixas de travessia de pedestres, o limite previsto é de 6 km por hora. As regras já deveriam ter começado, mas a prefeitura voltou atrás e começou com uma etapa educativa. Isso é muito importante para garantir a segurança e a saúde de todos, tanto dos ciclistas e principalmente dos pedestres. Dúvidas? @JairoBauerOficial.
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9: Salve Planeta Atlântida!

barulho aí, quero ouvir barulho aí! Salve Planeta Atlântida! Salve Brasil! Essa próxima canção é em nome do nosso amor. Beleza? Que dure pra sempre. Simbora! Um, dois, três, vamos!

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pra vocês se cuidarem. Se cuida aí, galera.

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2: E olha só a dúvida da Rosane. Doutor, eu fico excitada, mas não consigo ficar lubrificada quando tenho relação com o meu parceiro. Será que falta de lubrificação significa falta de desejo? Olha, não necessariamente. O que pode acontecer? Às vezes a mulher está excitada, tem desejo, mas o corpo não responde adequadamente com uma lubrificação que possa tornar a relação mais gostosa, mais prazerosa, menos desconfortável. Então, o que você pode fazer? Eu acho que conversar com o ginecologista é sempre uma boa ideia para discutir alternativas para essas falhas de lubrificação. E aí, uma das alternativas possíveis é o uso de lubrificantes íntimos. Esses lubrificantes íntimos melhoram a lubrificação e facilitam a penetração no momento da relação sexual. Existem também hidratantes vaginais, que são substâncias que a mulher pode usar fora da relação sexual, que também melhoram ou podem melhorar a lubrificação no dia a dia. Então, de novo, é importante procurar o ginecologista. Ele pode, inclusive, dosar os hormônios, porque a gente sabe que uma diminuição dos hormônios sexuais femininos também podem provocar, impactar a questão da lubrificação. Dúvidas? @ Jairo Bauer Oficial.
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0: na hora de arrumar essa bagunça.
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0: só, o que tu vai ouvir agora é o resumo de tudo que nós fizemos de pior e melhor a semana aqui no Pretinho Básico. Que levou a facada?
1: O nego velho tava em casa sossegado, deitado que nem arreio na sala com seu cachorro, fiel, vira-lata, tupi, deitado, bem quentinho, embaixo do banco. Nisso chegou um compadre dele e foi pra visitar. O homem senta no banco, começa a tomar um mate, começou a prosear, só que o compadre tava com baita de um problema de uma infecção intestinal daquelas pesadas. Mas com vergonha, ele pediu pra ir no banheiro, né? Não queria ir, mas daqui a pouco, não aguentando a pressão, o compadre peidou. Mas silencioso, igual ali, quietinho. Verdadeira bomba química rolando. Aí o nego velho, sentindo aquele aroma insuportável, olhou pra baixo do banco e gritou: sai daí, tupi! Aí o compadre pensou: Obama, para aí, que beleza, ele achou que foi o cachorro. Dois minutinhos depois, a conversa continua e o compadre soltou o segundo. Mais silencioso ainda, mas mais tóxico do que o primeiro. Aí o nego velho mexe o nariz, olha feio pra baixo do banco e esbraveja de novo: sai pra fora, tupi, pelo amor de Deus, que cachorro infeliz! Aí o compadre, rindo por dentro, pensou: gênio, cara, o cachorro é o meu escudo perfeito, era tudo que eu precisava pra esse momento. Mais uns minutinhos de conversa, a barriga do compadre roncou de novo e ele soltou pela terceira vez aquela complicação. E essa veio pesada, assim, nível calamidade pública. O ar da sala chegou a ficar denso. O nego velho, já com os olhos meio lacrimejando por causa do cheiro, levantou do arreio, aponta o dedo pro cachorro que tava embaixo do banco e gritou desesperado: sai daí, tupi! Antes que esse louco cague na tua cabeça!
0: Se tu quiser, se tu quiser, se tu quiser mais momentos como esse, vai lá na TLTV, no YouTube, que tu vai achar muito legal. Tá legal? Muito obrigado.

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9: Olá, olá, muito boa tarde, amigo e amiga ligados na Atlântida, Rádio das Nossas Vidas. Estamos chegando com o Pretinho Básico, 1h03 deste início de tarde de quarta-feira, dia 2.
10: O que aconteceu, cara?
9: Tem que ser um troço muito importante para justificar
11: que só ele ouviu.
9: Interromper a abertura oficial do programa. Desculpa.
12: Eu não vou dedurar, meus amigos. Não vai acontecer nada, a culpa foi minha.
11: Tu ouviu alguma coisa, Alexandre?
9: Algum barulho?
11: Cara, eu tô compenetrado fazendo meu trabalho.
9: Mas tu ouviu algum barulho de
11: nada?
9: Então
11: nada,
9: pronto,
11: nada.
9: Sai o jogo. Sai o jogo.
13: É só abertura e encerramento que ele fica bravo.
9: É isso aí.
13: Né?
9: Por isso que eu não me uma boa assim.
12: Eu tô no meio. É que eu achei que tinha vazado no, pra todo mundo.
9: Não vazou. Não vazou. E é assim que se mela o clima de uma pessoa. É assim que se mela o clima de uma pessoa. A pessoa tá feliz da vida, bem.
13: Parabéns.
9: Feliz da vida. Tocou um discorama espetacular.
11: Verdade, tá muito bom.
9: Dia de sol, ânimo.
13: Aí. Grêmio amanhã.
11: Isso, só o Grêmio joga mesmo.
9: Cara, olha.
11: Já ganharam, né, Rafinha?
9: Passou
11: já.
9: Né? Que eu tenho agora, não em nome da audiência, obviamente, mas em nome do clima de bosta que se criou aqui, isso aí.
11: Só sai. Começa. Mais delícia, mais delícia.
9: 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Léo Oliveira, boa tarde. Boa tarde, Rafinha Menegaz. Boa tarde, Leandro Bortolatti. Boa tarde, Rafael Gomes. Com a palavra, Rafael Gomes, pra explicar o que aconteceu. Pra não ficar me sentindo um idiota aqui.
12: Não, eu não quero dedurar um amigo.
9: Não, agora tu vai dedurar.
12: Não, eu quero assumir. Fui eu que fiz a cagada. Eu não devia ter falado.
9: Por quê?
12: Falado nada.
9: Por que que tu foste induzido a fazer a cagada? O que aconteceu? Porque o Lelê arrotou. Qual é a novidade?
11: Lelê
9: peidou. Qual é a novidade?
13: Não.
11: Eu fui lá no
13: Lelê com refluxo. Qual é a novidade?
12: Lelê reclamou. Qual é a novidade?
9: Não. Só um pouquinho. Isso tem sido controlado, a minha alimentação mudou.
13: Mais ou menos, né?
9: De um tempo pra cá, eu tô arrotando muito menos.
12: Mas teve uma recaída, né?
13: Tu passa comendo?
9: É porque eu almocei muito rápido agora. E fui ali no canto pra fazer o porque realmente veio.
13: Isso é verdade.
12: Ele não deu um arrotinho, ele deu um arroz.
9: Vou te dar uma sugestão de amigo, Lelê. Vou te dar uma sugestão de amigo, nós somos amigos, eu vou te dar uma sugestão de amigo.
13: Almoça depois
9: do programa.
11: Não consigo.
9: Ah, não consigo. Não, eu não consigo, é relativo, Lelê. Tem gente que não almoça, ponto.
11: Sabe o que é? É que hoje nós temos gravações imediatamente depois do PB, de um conteúdo exclusivo que a gente tá fazendo pro YouTube da Atlântida.
13: Mais cedo.
11: Certo.
13: Meio dia e 10.
11: Tá bem. É o que eu gostaria de ter feito hoje, só que não deu. Por isso que eu tive que almoçar mais.
12: Não tava pronta a comida ali embaixo?
9: Não, meio dia 23 eu cheguei aqui no estúdio, eu tava aqui, ouvindo música.
11: Não. Eu estava cuidando do horário político.
9: Não precisa.
11: Precisa.
12: Quem é ministro?
11: A orientação que foi repassada pelo gestor, no caso Alexandre Fetter, é que quem dá o play no horário político tem que dar o stop no horário político.
9: Negativo.
11: Foi a informação que chegou.
9: Negativo, por quê? Porque o que eu penso? Se eu vou ter que estar lá ao meio-dia 25 pra fazer o programa, por que que eu vou prender o cara até o meio-dia 25?
11: Se tu te atrasar nesse trânsito horroroso de Porto Alegre, quem dá o stop?
9: Não, eu não vou me atrasar, porque é compromisso, é como eu todos os dias não me atraso.
11: Todos os dias de horário político, eu dou o play no horário político depois do bolo, eu fico aqui dentro até tu ou Rafinha entrarem.
9: Isso é responsabilidade. Tu pode vazar, Lelê. olha, pode dar o play e dar o vazar.
11: É?
9: É, porque se não tiver alguém aqui ao meio-dia 25, a responsabilidade é de quem não estava aqui ao meio-dia 25.
11: Mas eu não consigo ter esse pensamento íntimo.

0: individualista trabalhando numa corporação.
1: Muito pelo contrário, ele é corporativista o pensamento.
0: Tá, então tô liberado.
1: Tu faz a tua e deixa que o outro faça a dele.
0: Então não, mas... não terei mais problema de almoçar.
1: O outro tem que fazer a dele.
0: Tá bom.
1: Fala, Ivan, posso te ajudar?
2: 1:07 agora.
3: Um pequeno questionamento.
1: Pois não.
3: Primeiramente, uma ótima tarde a todos.
1: Obrigado.
3: Não é correto, em qualquer profissão, que você deve passar o posto pro outro? Por exemplo, se tu não pintar, alguém vai ter que assumir. O problema de tu não vir é um problema, mas o problema da rádio ficar sem ninguém é um outro problema muito maior. Então eu acho que o Leandro tá corretíssimo. Então o cara que vai assumir tem que chegar antes pra assumir o posto e
2: liberar ele. Não faz nenhum sentido isso que tá falando. Não,
1: essa é a tua opinião. Essa é a tua opinião.
3: Tu me contou uma história assim, ó.
1: Essa é a tua opinião e eu respeito a tua opinião. Eu respeito a tua opinião, mas eu estou assumindo a responsabilidade sobre a minha chegada no horário do programa.
0: Ok. E no dia que for o Rafinha no discurama,
1: ele assume a responsabilidade.
2: Agora faz jus. As duas vezes que eu cheguei, o que eu fiz aqui pra ti? Ele pode sair que a responsabilidade
0: é minha. Perfeito. Chegou uma pessoa pra apertar o botão 12:25, eu saio.
2: Eu aperto o botão que precisar, né?
3: O Labutana já valeu aqui.
2: Eu tô curioso pro
1: andamento. Agora, eu até te daria razão, Ivan, mas daí os dois estariam errados.
2: Eu
1: prefiro que só tu esteja errado.
4: Seriam dois falando merda.
1: Exato. Posso continuar o programa agora ou tu tem mais alguma questão a colocar?
3: Tem.
4: Eu gostaria de ouvir. O que tu quer falar?
3: Eu gostei do... Tem. O zoológico de Sapucaí.
2: Jerônimo não tá mais lá.
3: Exatamente.
0: Vai, tá esfarelando o asfalto da BR.
4: Zoológico, tem que ter leão.
0: Que loucura, cara. Há seis meses que o cara trocaram o asfalto.
1: Eu te perguntei. A culpa é minha, eu te perguntei.
3: Exato. Eu tô perguntando, rapaz, eu tenho.
1: Coisa linda. Vamos em frente com os destaques do Pretinho Básico para Massas Romena, 40 anos. 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Quer falar alguma coisa, Gomes?
4: Não, tô parado, prestei atenção.
1: Não.
4: Nossos parceiros são a coisa mais importante desse programa.
2: Não é. Então, no início, tu deveria ter ficado quieto.
4: É, não entregar o teu parceiro.
2: Ele não tava falando. Ele
4: tava apresentando.
2: Não, mas tu entregou o teu parceiro.
4: Eu não entreguei, fiquei quieto, fui forçado, fui coagido.
1: Hoje é 2 de setembro de 2026, é dia do repórter fotográfico. Um abraço a você, colega repórter fotográfico. Por que seria hoje o dia do repórter fotográfico, Rafael Gomes?
4: É o dia que a lei foi regulamentada no Brasil. Um abraço pro Jefferson Botega, parceiro aqui de GZH.
1: Esse aí é
4: um dos maiores, se não o maior repórter fotográfico que eu conheço.
3: Meu irmão Fábio Dutra, baita fotógrafo da Zona Sul do Estado. Beijo pra ele.
1: Meu bem, grandes. 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
3: Que bonito, cara. Um cachorro bonito.
4: Ah, que amor.
1: Mas a gente não tinha combinado.
3: O quê?
1: Vocês querem me enlouquecer.
3: Não, vocês não.
1: A gente não tinha combinado que quando fosse um cachorro, a citação dos nossos amigos da Supra era da comidinha pro cachorro, e quando é um gato, a comidinha é do gato, nós não tinha combinado.
0: É que a Supra tem alimentos pra todos os animais.
1: Sim, temos. É justamente por isso que a gente queria adequar. Mas, quando for gato, é gato.
2: Mais uma de música.
1: Quando for cachorrinho, é cachorrinho. Quando for coelhinho, é o Bunny. Ah, vai, né? Quando for cavalinho, é o Rock. Nossa, né?
2: Quando for a égua, é aguinha.
4: É que eu achei a Blue muito bonitinha, a Blue. Muito bonitinha.
3: Mas ele só pediu uma coisinha.
1: É, só...
2: Tá, mas a Blue é um cachorro,
1: pra...
2: é um gato.
1: E não tinha um gatinho pra botar hoje?
4: Tinha.
1: E não dá pra botar a Blue amanhã? E hoje botar o gatinho?
4: Pode.
1: Pode, não.
3: Ai.
1: Eu me sinto chato falando isso.
4: É que eu achei a foto tão bonita.
1: Tá bem. Tá bem. Não, de fato, é linda a foto. Linda a foto, lindo bichinho.
3: Escolheu um baita.
1: Olha ali a carinha
2: ela
1: dele.
2: Ela é uma gatinha.
1: Lindo, muito lindo.
2: Não, ela é uma cadelinha.
3: Mas ela é linda que é uma gata.
1: É verdade. Tá bom. A Blue é uma American Bully de Santiago, do American Rio Grande Bully. Do Sul, dos tutores Guilherme e Tayane.
3: American Bully, baita som do Lenny Kravitz. Anyone of me, American Bully. Adoro o Lenny Kravitz.
1: Tá bebendo,
3: mais,
1: tá né? bebendo durante o programa, agora chegou nesse nível.
3: Tô, carimbei.
4: Com a latinha na
1: com
4: mão.
1: Com a latinha, com o latão na mão, é isso?
3: Isso aí, cara, dei uma carimbadinha e toque show.
1: Pilsen. Nossa.
0: Quarta-feira.
1: Quarta-feira, 1 da tarde.
3: Tô me preparando
2: hoje
3: pro
2: é
3: jogo.
2: Dia de jogo, é?
3: Dia de jogo, hoje tem jogo.
1: O time joga hoje?
3: Joga!
1: É Santos ou Palmeiras?

0: Sou Vasco.
1: Hã? Vasco.
0: Meu pai era Vasco. Meu pai era fã do Ademir Queixada. Grande ídolo da Copa de 50. Perdeu que no Barbosa entregou.
1: Não, não faz isso. Ouvinte aniversariante é Josiele Morbach.
0: Difícil, né, Rafinha?
1: A Josiele Morbach é técnica de enfermagem de Laranjeiras do Sul, no Paraná, fazendo 36 aninhos.
0: Bairro de Laranjeiras.
1: Vai, mestre. Sai desse armário de uma vez.
2: As enfermeiras e as técnicas de enfermagem amam o mestre. O mestre sabe disso.
0: E é bom, né, mestre? A enfermeira é bom, mestre.
2: É maravilhoso, mestre, é uma profissão que a gente tem que ter muito cuidado.
1: Ele é mestre.
2: Aí, na idade... Primeiro momento, quando entra no hospital, quem é que te atende? A enfermeira. Ou a técnica de enfermagem.
0: E na sua idade é muito bom, porque você já tem uma namorada e uma cuidadora, né?
2: Eu respeito os profissionais da saúde.
0: Eu também, não falei nada demais.
1: Aniversariantes do dia de hoje, começando com Alexandre Pato, ex-jogador de futebol, comentarista, fazendo 37 anos.
0: Era bom, mas, né, não...
3: Não, ele foi um bate jogador.
0: Mas não aconteceu como a gente imaginava, né?
4: É, ele era pra ser 9 da seleção.
1: Pra mim, aconteceu tudo que chegou a dizer.
3: Pô, Lelê, não tá errado.
4: Ele só jogou bem quando a gente precisava.
0: É correto falar que ele foi um amor de verão de vocês?
4: Mas, o verão ainda esqueceu. Cara, ele não jogou um ano no Inter. Ele estreia em dezembro.
0: Contra o Palmeiras. Ele acaba com o jogo, quando o jogo tá chovendo.
4: Em julho, ele vai pro Milan.
1: Eu acho que o Pato, ele foi atacado por aquele... Não sei se chega a ser vírus ou o que que é, mas ele foi atacado por aquela vontade de ser mais celebridade do que jogador, claro, de futebol.
0: Mas o casting dele, a filha do Berlusconi.
4: Bárbara Berlusconi.
0: O Kaique Brito.
4: Stephanie Brito.
0: Ah, foi Stephanie.
4: Foi Stephanie.
0: Chega no Kaique.
3: Mas ele teve lesão também, né?
4: Rebeca Bravanel.
0: Pô, o cara, o sogro dele era o Silvio Santos. Tu já imaginou chegar pra comer uma lasanha?
1: E é o Silvio Santos.
0: Padre.
1: Salma Hayek, atriz. Salma Hayek fazendo 60 anos hoje.
0: Pariu, puta que pariu.
4: Não, para.
0: Essa aí é show. Você é nem personagem.
4: Responsável por uma das cenas mais lindas da história do cinema.
0: Qualquer um.
4: Drink no Inferno.
3: Ah, é verdade.
1: Lembrei da cena.
3: Lembra? Bom filme.
0: Os caras ficaram... Ela também tá na Balada do Pistoleiro com o Antônio Bandeiras. Isso é uma baita do
1: atriz. Que a gente fala quando o ano não tá muito legal assim, quando o ano tá ruim? Que a gente diz? Que ano horrível. Que ano horrível, fazendo 62 anos hoje.
0: Esse aí, olha, esse, vamos falar a verdade?
1: Fala.
0: Esse é muito ruim, ator. Esse é muito ruim. É muito ruim. Fez Matrix, ok.
3: Matrix.
0: E nada mais.
1: Pô, os Caçadores de Emoção.
3: Caçadores de Emoção. Puta, ele era o policial que infiltrado na gangue dos assaltantes. Tá de sacanagem.
0: Quem mais? O que tá
4: nesse filme? Tem outro filme dele bombado.
3: John Wick.
4: Aquele com a... Não, com a...
0: Não, aquele com a Marjorie Chan.
4: Sandra Bullock, cara.
0: Ah, Perfume de Mulher.
3: Ah!
0: Linda Mulher.
3: Não, é...
4: Bah, eu tendo a
3: concordar. É o clássico do Buzz, aquele? Não, né?
4: Esse aí não é.
1: Velocidade Máxima.
3: Velocidade Máxima.
1: E o pior é que teve o 2 ainda, né?
4: É Velocidade Máxima.
3: Mas isso é muito ruim. Sessão da Tarde, sei lá.
1: É, Velocidade Máxima.
0: Obrigado, Gomes.
4: Ah, eu tô com o Léo nessa. Eu acho. Tá por bem. Isso que eu gosto de Matrix, assim, mas. Tá aí o John Wick também, o cara não tem uma fala, dá tiro em todo mundo.
1: Ele toca baixo, não é?
0: Ele tem uma banda, né? Ele tem uma bandinha.
3: Tem uma banda.
1: Eu vi ele tocando
0: com o John Wick é o protetor com o Keanu Reeves, cara.
4: É isso,
3: Não, fala merda. Não ofende.
0: Não, ele é uma cópia mal feita, cara. É isso que eu tô dizendo.
1: Continuamos aqui na lista ou vamos ficar no Keanu Reeves?
4: A gente podia falar um pouquinho mais.
1: Então fala, o que tu quer falar mais do Keanu Reeves?
4: Ah, tem um filme que ele passa o filme todo batendo todo mundo só porque mataram o cachorro dele.
0: Não, mas isso aí... Não.
1: É um motivo,
0: agora,
1: né?
0: Tu vai mal de novo.
3: Mais uma.
4: Ele não tem uma fala, velho. Ele não fala.
1: Mas ele tá batendo nos caras que mataram o cachorro dele?
4: Não, necessariamente.
1: Ah, bom.
0: Mas assim...
4: Ele não sabe, na verdade.
0: Se matar o cachorro das pessoas, as pessoas vão querer...
3: Eu sou a lenda.
0: Esse é o Will Smith.
3: Eu sei, ó, outra merda de filme.
1: Não, mas daí
0: Mas
3: ele também tem o cachorro que tá com ele.
0: Ah, sim, parceria. Sim. Não, aquele não é o Eu Sou a Lenda, esse é o Sete Hancock. Vidas,
3: né? Não.
4: Acho que Eu Sou a Lenda, ele tá com o cachorro.
3: Ele tá com o cachorro, ele tem um.
4: Mas não tem nada a ver com o que eu tava falando.
3: Soninho, Lelê? Além de tudo, soninho, Lelê. Bom, vamos responder o Whats aí. Agora não, não é o momento do Whats.
1: Eu tô vendo.
0: Eu tô vendo
1: a filmografia. Obrigado, Lelê. Do Keanu Reeves, mas não tem outros tão importantes.
0: Não, não, não.

0: ruim.
1: Agora,
0: não tem nada.
1: Vamos em frente, Oscar Magrini. O ator Oscar Magrini, fazendo 65 anos. Arnaldo Antunes, um titã, fazendo 66.
0: Um tribalista também.
1: Verdade.
0: Importante isso aí dizer.
2: Já sei namorar.
1: Rogério Skylab.
2: esse cara é bom, cara.
3: Nada mais.
2: Eu me divirto com esse cara.
1: Poderia ser Skylab, mas é brasileiro, então é Skylab. Rogério Skylab, fazendo 70 anos.
3: Do corpo feminino. Tá ligado essa frase?
0: Deixa eu ver essa frase
4: aí. Nada mais lindo que a beleza feminina, o corpo escultural de uma mulher com um belíssimo pênis.
1: Sério, cara?
4: De tudo cu e gritaria.
1: Aldir Blanc faria 80 anos hoje. O Aldir Blanc,
0: vai da compositor,
1: morreu em 2020. E por último, Ramon Valdés. Seu Madruga faria 102 anos hoje, pereceu em 1986. Parece o Caliga nessa foto,
2: parece.
1: Seu Madruga.
2: Pô, parece meu pai também, cara.
3: Seu
2: também.
3: Madruga, que os caras mais engraçados de todos os tempos, esse aí.
0: E o mais doido é que no México ele seria, sei lá, o terceiro irmão do Chico Anísio. Tem outros dois irmãos do Seu Madruga que eram comediantes que eram, tipo, são muito melhores
3: mais
0: que ele.
3: Engraçados que ele.
0: Isso. Mas no Brasil ele é o cara mais engraçado de Chaves. A informação.
1: Foi esta então a lista de aniversariantes para este dia 2 de setembro de 2026. E agora nos destaques aí, meu irmão.
0: E aí, meu irmão?
1: No teu tempo aí, dá pena pra chamar o bordão.
0: Tô ouvindo no delay aqui.
1: Tá ouvindo no delay?
3: Tá no YouTube.
0: Eu tô no YouTube aqui. Pô, que bonito o cachorrinho que vocês são.
1: Homens da geração Z.
0: Ué, Jó,
2: qual é a idade?
1: Eu tinha certeza, por isso que eu parei. Eu
3: tá
1: tinha
3: no
1: certeza,
3: grupo,
2: sabe a idade?
0: Tá no grupo.
2: Quem é?
0: Essa bichona aí que botaram no coisa aí.
1: É o Vini Moura, cara.
0: Não,
1: olha a elegância do Vini Moura.
0: Não.
2: Tô vendo como a RBS engorda, né?
0: Não, e esse óculos péssimo do...
1: Homens da geração Z.
2: Que merda.
1: Gomes, faixa etária, 28. 29.
0: Cara, eu vou mandar.
3: Mas aí eu tô só seguindo o que tu falou. Tu disse que
1: já
3: nunca
1: falei,
3: mais ia perguntar isso, que não
1: falei.
3: Era mais pra eu responder.
1: E quando eu perguntar,
3: eu falei que eu coloquei no grupo.
1: Bota uma tabelinha lá no grupo. E quando eu perguntar.
3: Tá lá no grupo a tabelinha.
1: E quando eu perguntar, tu vai me dizer, tá lá no grupo.
3: É até o Vini. É do Vini pra trás da geração Z.
0: Bota uma tabela aqui.
3: Não é teu dia pra ajudar com o homem,
1: é dos 28, 29 pra trás. 28, 29 pra trás.
2: Mas até que idade, então, pra trás?
0: Tem um limite, né?
1: É.
2: Pra até quando pra
3: até
2: trás?
3: Até os 18, 16, aí depois passa a ser geração alfa.
1: Ah, então. Então é. Dos 18, 16 aos 28, 29. Homens dos 16, 18 aos 26, 28 estão deixando de tomar banho antes de encontros para tentar atrair as mulheres com seus feromônios.
2: Ah, tomar uma camaçada de pau.
1: Feromônio, o que é o fedor? É o cheiro natural.
0: Não, é o cheiro do hormônio.
1: Cheiro natural do corpo.
3: É o cheiro de macho.
1: Cheiro natural do corpo.
3: São vários criadores de conteúdo da geração Z que compartilharam no TikTok a estratégia. De acordo com eles.
2: Compartilha a estratégia no TikTok pra pegar a mina.
1: Olha só, eu vou mais usar perfume.
2: Coitada das minas de hoje.
1: Não é usar perfume.
2: As mulheres gostam de homem cheiroso, rapaz.
1: Calma.
2: É isso aí, Lelê.
1: Lelê, olha só.
3: Não é estar fedendo.
1: Quando tu não toma banho de um dia pro outro. Tá, tem um dia lá que tu não tomou banho de um dia pro outro, Lelê.
2: Ah, meu.
1: No dia seguinte de manhã, tu percebe que tu tá com um cheiro diferente, que é o teu cheiro original.
2: Mas tem gente que
1: fede. Mas tu não necessariamente está fedendo.
2: Tem
1: o teu cheiro de corpo que sobressai no ambiente.
2: Não, mas
1: tá...
2: mas tem gente que fede.
1: Tem gente que fede.
2: Por isso que você toma banho.
1: Mas tem gente que fede mesmo tomando banho.
2: Não, tudo bem.
0: Tudo bem, mas aí é doença.
2: Mas vamos partir do princípio que tu tomou banho, passou um desora, tu tá legal.
1: Tá legal.
2: Não precisa nem passar. Não, cara, um desodorante bom, tu já tem um cheiro bom.
0: Tá, ok, mas do.
1: Mas enfim, vamos abrir a notícia, Rafael.
0: O cheiro de banho é um cheiro bom.
3: De acordo com esses criadores de conteúdo,
1: vamos abrir a notícia.
3: Uma das estratégias é o Pheromone Maxim.
2: Ah, não, vamos pegar.
3: Que é o máximo do feromônio que tu pode exalar. É quando tu tá com o teu cheiro próprio. Que inclusive o homem estaria daqui a pouco. Ah, vou sair no dia seguinte com tal mulher.
0: Com a Vânia.
3: Então ele usa durante a manhã essa camiseta, separa esta camiseta, para que no dia seguinte ele coloque
1: esta camiseta com aquele cheiro de corpo ali.
3: Que não é fedendo.
1: Sim.

0: não passar o shampoo no cabelo, só passar água no cabelo.
1: Tá. Não, mas
0: pra ter o teu cheiro natural.
2: Não, não existe tá. Isso, cara.
3: O tá cheiro eu não vou falar que é 1,20, mas o cheiro natural bom, não dá pra falar.
1: Vamos ouvir então, vamos tentar ouvir uma ouvinte, duas ou três.
4: O cheiro natural bom é da Pepeca,
3: mestre!
4: O cheiro bom natural é da Pepeca! Agora, essa coisa desses homens
1: não vocês estão berrando, eu não ouvi o mestre.
0: É melhor a gente
3: é melhor, não é uma estratégia, mas
1: mestre. Pode repetir, só o mestre, por favor.
4: Tem certeza? Cheiro natural de homem é uma porcaria, mas o cheiro natural, o único que é bom é da Pepeca!
3: Mestre!
1: Eu falei que era melhor com a gente junto.
3: É isso aí, sashimizinho.
1: Eu não tenho.
4: Como discordar?
1: O telefone. Intimidade com a Peteca.
4: Pepeca, eu falei.
1: Ah, Pepeca.
3: Não, ele falou tchutchu.
4: O capô do Fusca, o hamburguerzinho bem macio.
3: A tchambonga.
4: Aquela graminha, às vezes, bem amparada, paradinha, ou só com um fiozinho. Isso. Tu sabe do que eu estou falando?
3: Isso, estilo Ronaldinho, patrão
4: tá
3: de pelo.
4: Tá certo, mestre.
3: Mestre.
4: Mestre.
3: Chinelinho dobrado.
4: Às vezes é mais salgadinho.
1: Ah, não, então. Eu vou fazer o seguinte. Eu vou atender o ouvinte, vou pedir silêncio. Ouvinte. Atender a ouvinte que está ligando para
3: quer
1: o 26.
3: Alô, Alexandre!
1: Se vocês me permitirem, o número é 26400-943. O código diário é o 05151. 26400-943. Liga pra gente aí, você que é ouvinte do sexo feminino, pra falar sobre o que a gente acabou de dizer aqui no programa.
0: O homem vamos que gosta de aqui, homem.
1: Então. É isso. Não é mulher
3: não,
1: só.
3: Não,
1: homem... Mulher, porque o troço fala de mulher.
3: Isso, não é de homem. E homem gosta de homem, ele gosta de qualquer jeito, homem.
1: Alô? Alô?
5: Alô?
1: Alô, quem fala?
5: Alô.
1: Oi, como é teu nome?
5: Larissa.
1: Larissa, qual é a tua idade, Larissa?
5: Eu tenho 26.
1: 26 anos. Larissa, fala pra nós, então, qual é a tua opinião, o que tu sente em relação ao que acabamos de dizer?
5: Cara, assim, quando eu conheci meu noivo, ele usava um perfuminho, tomava banho, ele conquistou mais assim.
1: Tá, é. E hoje também
5: agora...
1: teu noivo...
2: ele nem banho toma mais, né, Larissa?
5: Agora eu já gosto mais do cheiro dele, assim, natural, porque já me remete o negócio dele, assim.
2: Sim.
5: Mas eu acho que pra conhecer tem que passar um perfuminho, tomar um banho.
1: O primeiro encontro, então, tem que ter um cheirinho gostosinho.
2: Isso.
5: Acho que sim.
1: Depois acostumou, tudo certo. Tá bem, Larissa.
0: Sim. Cheiro bom faz parte do ritual da conquista, é isso, Larissa?
5: Isso, exatamente.
2: Boa, é um cuidado Larissa. Para a pessoa que tu vai encontrar. Tu vai Larissa. Encontrar pela primeira
1: Larissa, vez. Larissa, obrigado por ter ligado aí. Beijão, tchau.
5: Um banho, um sabonete,
2: um Rexona poderoso.
1: Já foi, Larissa.
3: Ah, eu ia fazer uma questão.
1: Não.
3: É melhor não?
1: Não, já foi a Larissa. Agora nós vamos atender mais uma ouvinte. Tá. Pelo 51-26-400-943.
2: Não adianta o cara chegar com asa pra pegar.
1: Alô?
2: Um...
0: Não, mas não é fedendo.
1: Isso. Alô?
2: Tu vai feder em algum momento.
1: Alô?
5: Oi!
1: Oi! Quem é?
5: É a Arielle, de Blumenau.
1: Oi, Ariane de Blumenau.
2: Parabéns a Blumenau, que tá de aniversário hoje.
1: Ô, oh, legal.
5: É verdade, parabéns.
1: Aí, bacana, parabéns, galera de Blumenau. Ô, Ariane, fala pra nós qual é a tua opinião sobre este assunto. O homem tem que estar cheirosinho no primeiro encontro ou ele pode ter o seu cheiro natural?
5: Ah, uma palhaçada, né? Pra começo de conversa, hoje o homem, ele basta conversar bem e ser minimamente gentil, que ele é diferenciado. Ah, você tá inventando moda.
2: Eu falo?
1: Bom. Deu na lata, Ariane.
2: Porque os homens estão perdidos, é o que ela tá querendo dizer.
0: Salgada.
5: Não, cara, e outra, cheiroso já é um nível superior.
1: É luxo
5: tá
1: já. Cheiroso.
5: Então, assim, eu não sei o que essa geração tá inventando moda.
1: Qual é a tua idade?
5: 30
1: anos.
2: Como é que é o nome dela mesmo?
1: Ariane.
2: Ô, Ariane, chegar com todos os dentes na boca, então, é um campeão, né?
5: Não! Pelo amor de Deus!
1: Tá bem, Ariane.
3: Tá solteira, Ariane?
1: Já entendemos o recado, Ariane.
3: Solteira, Ariane?
5: Não tô.
3: Ah, mas pena.
1: Mas respondeu com uma certa tristeza, né?
3: Pois é, tu queria estar solteira?
1: Tá solteira, Ariane? Não tô.
2: Não. Eles brigaram hoje de manhã.
3: Eu sou cheirosinho.
1: Ariane, obrigado por ter ligado aí. Beijão, até mais.
5: Sim. Beijo,
3: Ariane.
2: Matamos, né?
0: Acho que foi. Para de dar aí.
1: Para aí, mano, o que que tu quer?
3: Não, tu é casado.
2: Tá, que falta de educação.
1: Mas tu não pode ficar dando em cima do ouvinte.

0: por quê?
1: Porque não pode. Ah,
2: mas não pode xingar, não
0: porque
2: pode ter em cima.
0: Nem viu ela.
1: Por quê? Porque não faz
0: tu
1: uma coisa.
0: Tu nem viu ela, imagina se tu vê.
1: Calma.
2: É, já me dizia os antigos do rádio, voz bonita e mulher feia. Tá, me
1: disse, quem disse?
2: Porã.
1: A última, rock, melhor de três. Última ligação da melhor de três aqui pra saber a opinião da nossa ouvinte. Alô, quem é? Alô? Era um magrão. Certo que era um magrão.
3: Sempre tem um abobado.
1: 26-400-943. Alô?
4: Alô?
1: Quem fala?
4: É a Jennifer.
1: Jennifer!
0: O nome dela é Jennifer!
1: E aí, Jennifer, qual é a tua opinião sobre este assunto? Homens deixam de tomar banho antes do primeiro encontro para atrair mulheres com seu cheirinho natural.
2: Cheiro de macho.
4: Não, sem condições. O mínimo é tomar um banho e passar isso. Um perfume.
1: Porra. Tá, tomar um banho e passar um perfume.
5: Um dovezinho, um dove, né?
1: Então eu vou... Jennifer, muito obrigado. Tá falando aonde, Jennifer?
4: Esteio.
1: Tá bom, obrigadão. Beijo pra ti. Obrigado por ter ligado. Não sabemos. É, agora, o que me leva a crer aqui que é os homens da geração Z, essa galera aí que tá
3: tem pouco que menos no TikTok.
1: Cara, é um pouco de preguiça, talvez. É. Os caras não querem tomar banho. Né?
2: É calço, moletom, cheetos e ficar jogando.
1: E controle na mão.
2: Ruim. Tem que tomar
5: e
2: banho.
5: E aí, nas antigas, nossos pais reclamavam que a gente demorava no banho, né?
1: Verdade.
5: A gente tava batendo uma broia, mas tava tomando bom banho.
2: Isso aí. Não. Agora o banho é rápido, mas ninguém vai tomar banho. Vai tomar banho no celular.
1: Tá impossível. Hoje
5: ele não, mas agora não foi o mestre.
1: Uma e meia da tarde.
5: Puta, é verdade que tem sido começa essa aí.
1: Uma e meia da tarde, golpista se passa pelo técnico do Grêmio. Isso, e arranca dinheiro de jogadores.
2: Escala o Grêmio.
5: É igual.
6: A operação Falso 9 foi deflagrada no interior.
1: Baita nome de operação. Não,
5: todos
1: cara.
5: Os nomes
1: no
5: de operação.
1: Parabéns a quem batiza as operações da polícia.
6: No interior do Rio de Janeiro.
5: A polícia dá um título de palestra pra nós.
2: Que show!
6: Não, mas o título da tua é bom, já se
5: não,
6: vai,
5: não, não, mas é que é todas boa. As operações da polícia têm um nome muito massa.
1: É muito massa.
2: Tem um nome
6: a Operação Falso 9 foi deflagrada no interior do Rio de Janeiro, parceria da Polícia Civil do Rio com a Polícia Civil do Rio Grande do Sul.
2: A barbaridade.
6: Porque um criminoso se passava pelo técnico português Luiz Castro com um telefone do Rio de Janeiro. Neste contato telefônico através do WhatsApp, ele aliciava jogadores e ex-jogadores, afirmando estar fazendo uma campanha de doações de cestas básicas. Ele chamou uma série de jogadores, entre eles Léo Ortiz, zagueiro do Flamengo, D'Alessandro, ex-jogador do Inter, e o time que foi mais aliciado com mensagens deste golpista foi o Grêmio, que teve o volante Dodi, o jogador enamorado e o zagueiro Walter Kahneman.
1: Os caras caíram?
6: Um deles caiu, o enamorado colombiano, acabou fazendo um pix de R$22 mil pra compra de 300, supostas 300 cestas básicas.
1: Atitude bonita, né?
5: Não, mas eles
1: bonita.
5: Não se falam então dentro bonita. Do clube.
1: É, mas... Não tem o Watson do
5: outro.
6: Porra,
5: velho.
6: E aí, grupo, de acordo com a matéria do jornalista Humberto Treze, que é aqui de GZH, nosso colega. O enamorado teria conversado com o suposto Luiz Castro por 3 dias.
1: Porra.
6: Onde eles falavam de família.
1: Não se viram no estádio, então. Não se viram no
5: cara,
1: no
5: não
1: CT.
5: Faz nenhum sentido. Oi, meu. Isso, cara.
2: Cara,
5: isso me preocupa um dia antes
2: cara,
5: do
2: mas
5: jogo.
2: O cara
1: tá
2: mandou...
1: treinando separado, garotão, então.
6: Falavam sobre família, religião, adaptação.
5: Meu
6: numa
5: Deus.
6: Das trocas de mensagens com o Kahneman, que tudo leva a crer que foi o estopim para que ele fosse descoberto, o golpista, o então técnico, o suposto técnico Luiz Castro teria pedido pro Kahneman ir pro CT treinar mais cedo.
5: Ah, eu
6: porque,
5: Kahneman,
6: porque ele falava sobre outros assuntos antes de pedir a doação, tentando mostrar uma naturalidade no trato com os atletas. Nessa de ir treinar mais cedo, o Kahneman teria ido até a comissão técnica pessoalmente perguntar.
5: Olha aí.
6: Olha, por que que eu tenho que ir mais cedo?
5: Só eu.
6: O que que aconteceu?
2: Só porque eu não
6: e
2: doei
6: aí,
2: a sexta
6: a comissão técnica do Grêmio disse, não, a gente não solicitou isso. O que que aconteceu? Não, mas olha aqui, me mandaram um WhatsApp. Não, esse não é o meu WhatsApp. Então, nesse momento...
1: Que loucura.
6: Teria sido descoberta a tentativa de golpe para com o zagueiro argentino. Tem mais um jogador do Grêmio agora.
1: Se fosse no Inter, já não ia rolar, né?
5: Não.
1: Que ninguém tem grana,
6: não,
1: né?
6: Não,
1: recebendo.
6: Não, só que aí tem uma piada que é boa. É, de novo, é sacanagem. Eu deixo várias vezes claro que é brincadeira. Cuidado.
2: Vai botar
6: porque...
2: do Borracho Sul?
6: Não sei, quer dizer, eu recebi no WhatsApp do amigo colorado que tava a matéria do Grêmio embaixo, né? Golpista, se

0: Passava por Luiz Castro para tirar dinheiro de atletas. Oh. E a manchete de cima é: presidente do Inter fica em Porto Alegre para arrecadar recursos e quitar dívida para o jogador. E aí o sacanagem dos colorados é: pô, não dá para dizer que ele não tá tentando.
1: É que achei muito boa, arroba borrachos do sul, João Preste mandou. Pessoal rindo é namorado que tomou um golpe de 22 mil do Luiz Castro fake. Pior é o Grêmio, que tomou um de 40 milhões do original.
2: Nada fácil, cara. Nada fácil. Todo dia saem de casa um otário e um malandro.
0: Ah, hoje dá pra sair então, né? Já saíram.
2: Otário e um malandro. O problema do malandro é que ele tá sempre a um risquinho de virar um otário.
3: Pode ter
2: alguém mais malandro. Essa é a real.
1: Não, mas esse é namorado.
2: Família que passeava de jet ski é assaltada em alto mar.
0: Não dá mais pra passear em nenhum lugar, tá?
2: Porra, como assim, cara?
0: No Rio de Janeiro. Jet ski!
1: Só um pouquinho.
2: A foto da live é o Ivan de jet ski.
1: Só um pouquinho.
0: Família que passeava de jet ski na Baía da Guanabara, entre a praia do Flamengo e Niterói, foi assaltada em alto mar.
2: Andou jet ski?
0: Em alto mar. Durante o passeio de um pai com a filha, eu não tenho a idade da filha, mas tudo leva a crer que é ou era uma jovem adulta ou uma adolescente. Porque três, olha isso, olha a complexidade do assalto, tá? Três homens cercaram um jet ski em alto mar.
2: Que isso?
0: Do pai com a filha.
2: Ou jet ski, os homens também no jet ski.
0: Eles também estavam.
4: Caminhando na água.
1: Não, é Jesus. Jesus assaltou ele. Jesus e os apóstolos.
4: E aí com um caiaquezinho, depois um largou.
3: Dois caiaques, um de windsurf.
1: E o outro era o Luiz Castro fake, ele pediu pra
2: você passar mais. Ia ser um barco.
4: Ia ter que ter uma metralhadora.
0: Eles estavam mergulhadinhos, assim, do nada.
2: Só esperando.
1: Ficou um golfinho.
3: Era uma galeria do nado sincronizado.
1: Ah, isso.
0: Foi. Cercaram o jet ski com outros três jet skis. Levaram joias, celular e pequenos pertences, óculos escuros de que uma pessoa pode...
3: Um celular em alto mar.
1: Aí as fotos.
0: A carona tava carregando, fazendo vídeos e fotos.
3: Vamos olhar, cara.
1: Mas a graça da jet ski é tu postar. Entendeu? Não que ninguém acredita.
3: Tem que viver mais e postar mesmo.
1: Mas ninguém, mas as pessoas mas querem se perfazer.
4: Eles foram assaltados.
1: Exato.
0: Então a polícia da Baía do Guanabara recebeu outros relatos.
1: A Baía de Guanabara, fala
0: que
1: direito.
0: Que é uma quadrilha com jet skis que está assaltando banheiros também, então, por exemplo, o surfista que vai muito lá, vai muito lá no fundo.
4: Mas esses dias assaltaram um surfista em alto mar, deu a notícia que...
2: Sério? Não tem mais lugar, né, na real.
4: Não tem. O negócio é ficar em casa.
2: Tem mais lugar.
1: Na cadeira.
4: Trancado com uma 765. Melhor não.
2: Não, melhor sim.
4: Nada, dentro de casa,
2: dentro de casa, sim.
1: Não, mas é
2: dentro
1: ruim.
2: De casa,
1: não,
2: tu tem o direito de te defender.
0: Eu não sei, 765 é uma arma, não sei o que
4: é. É uma pistola, né?
1: Um cavalo.
2: Mas enfim.
4: Sete galas, uma moto.
1: Uma moto. Cara, bom, também é que eles fazem os troços que parece que eu sou ignorante. Me assim que é um troço de alta periculosidade. Se eu te dar um tiro, faz um buraquinho de uma. Quando sai, de melancia. Isso detona a cabeça do cara. Ô, meu, nunca leve um tiro de 765.
4: É horrível. Na cabeça,
1: não,
4: então?
1: Não se leva. Pelo menos que tomou na cabeça, faz antes que eu não vejo ele.
0: Com o cabo de madeira aquele.
4: Mas eu uso só o 38 que meu pai deixou.
1: Isso. Eu uso uma 22, mas ela me engana, que tu dá o vesgolinho nela. Tem que mirar pra lá pra pegar ela no braço, cara. É ruim. Faz trabalho em curva.
4: Tá ruim,
1: não. Mas o 22 é perigoso,
2: filho. Perigosíssimo.
1: Prende comigo. Nunca tome tiro de 22. A bala percorre o corpo.
4: É uma brincadeira, né, gente?
1: Não, mas as coisas na vida, o mundo tá perigoso.
0: Prende comigo. Nunca tome um tiro de 22.
2: Já tomou tiro de 22?
1: O quê?
2: Já?
1: Pô, o quê?
2: Não, mas se é pra tomar um tiro, é melhor tomar um tiro de 22 do que um de 12.
4: É, eu concordo.
1: 12 é ruim.
2: Lembrei de vocês, viu um filme esse fim de semana, o El Chapo. Não sei se vocês já viram. O filme que deu origem à série.
0: O filme.
4: Que a série é gigante, né?
2: Série eu não vi.
1: Mas ele viu o filme.
2: Viu o filme, cara.
4: O que mais chamou a atenção?
1: Na série.
0: O filme.
4: Que gerou uma série de 12.
2: Ah, cara, porra, a história é legal, né?
4: É legal.
2: A história é real, é uma história real. Eu chapo, a história
3: é
2: real.
3: O filme é tão bom que gerou uma série depois.
2: Exatamente. O filme.
4: Depois do Pablo Escobar, né?
1: Griselda é muito bom.
0: Com a Sofia Vergara.
1: Já viu a série?
2: A série eu não vi, eu vi o filme.
1: Griselda é a mulher que o Pablo Escobar tinha medo. É.
2: Certo.
1: Só pra tu já entender como
4: é que é. Mas não precisa ser o Pablo Escobar pro cara ter medo da mina.
1: Tá errado que eu não tô nesse ponto.
2: Tá bem, fora os destaques do Pretinho aí, meu irmão. Vamos dar uma girada na mesa, bota uma pra nós aí então, Lelê.
3: Olá, Pretinhos, eu gostaria de manter o anonimato.
2: Olá, Baru Pretinhos.
3: É, porque...
0: tava mastigando.
3: Não, é que me atrapalhei com a primeira frase e a segunda. Olá, Pretinhos, tudo bem? Eu gostaria de manter o anonimato. Essa semana eu descobri uma possível traição do meu companheiro.
1: O corno é sensitivo, já falei ontem, repito.
3: Isso é muito bom.
1: Mas a corna também, mas essa aí é mais, essa aí é, pô, essa aí ela vê a guapa, tu nem nasceu.
3: Mas ela é cuidadosa, ela descobriu uma possível traição do seu companheiro. Moramos juntos, temos uma filha de 1 ano e meio e na segunda-feira eu pedi a separação. Ele não assume a traição, diz que... abre aspas, o tempo vai me mostrar, fecha aspas, kkk, ela bota. Porém, não foi esse motivo apenas, já estava desgastado, não me sinto valorizada, amada e quero seguir sozinha. Afinal de contas, eu sou jovem, tenho 29 aninhos, ela colocou aqui.
1: Show! Tá?
3: Ocorre que, após o pedido da separação, ele mudou da água pro vinho. Está mais presente, fazendo as coisas que antes eu precisava cobrar, assim, puxando o assunto comigo, coisas que antes não ligava. E aí, pretalhada, qual é a dele? Rafinha, sou teu público.
2: Se mexer, os água a pé.
4: É, bateu água na bunda do magrão. Isso aí. Ah, tô perdendo.
3: Uhum.
4: É isso.
3: É isso?
1: Isso aí. Ah, mas olha só. Criança, não se trai, não se trai. Aprende uma coisinha ali, não se trai com um filho pequeno.
2: Um ano e meio. Aprende uma outra coisinha. Não se trai.
1: Não, mas depende. Se tiver 70 a mais, tá 50 anos com a mesma mulher, o mínimo é trair ela. O mínimo.
2: Como assim?
1: O mínimo. Assim, não, porque não dá pra aturar.
2: Meu Deus.
1: 50
2: não, tu tá
1: anos.
2: Louco. Isso, não, peraí,
1: o que Deus foi? Deus. 50 anos vale a traição.
0: Olha, depois de tudo que o Rafinha falou, tu conseguiu ser o mais absurdo.
4: É, não, mas...
1: Eu não...
2: Amarelinho, né? Amarelinho vai ficar barato.
4: Incentivei merdas,
2: amarelinho vai ficar barato.
4: Só falei verdade, né?
2: Fica barato, amarelinho, Rafinha. Bota aí.
4: Eu tenho que usar uma pergunta pro mestre. Mestre, qual a diferença entre a mulher e a granada, Alexandre?
2: A diferença?
1: Vai me ganhar.
2: A diferença entre a mulher e a granada?
4: Peraí. Tem que ser com personagens.
2: Peraí, vamos pensar um pouquinho pela lógica.
3: A granada tu
2: tira o pino
3: e ela explode.
2: Joga e quando tu largar, ela quando chegar lá, ela vai explodir.
4: É por aí, vocês estão nessa linha. A linha é boa.
2: A mulher explode... quando ela quiser, porque ela pode, ela tem razão pra explodir.
3: Tira o pino, bota o pino.
4: Não.
2: Uma vez tirado o pino não retorna.
3: Depende do pino.
0: Não envolve isso aí que tá pensando.
2: Não tem
0: charadinha,
1: não tem bug.
3: Não. A granada tem um pino.
2: Tem, mas o pino não volta, Lelê. Ele só sai.
4: Depois que tirou, vai, né?
2: Tá, e aí, não sabemos. Entregamos os tacos.
1: Eu acho que eu sei. Qual
2: então fala, maionese. Peraí, maionese. E aí, maionese, boa tarde.
1: Boa tarde, Alexandre. Boa tarde, Leandro. Boa tarde, Rafael. E boa tarde, Rafinha.
2: E ao público, o nosso boa tarde.
1: Um ótimo tarde a todos.
2: Uma ótima.
4: Um ótimo tarde.
2: Tá, Rafael, e aí?
4: Nenhuma, é o mestre que tem que responder.
2: Ah, perdão, é o mestre.
4: Nenhuma diferença.
2: Como nenhuma diferença?
4: Porque se tirar o anel das duas, acaba com você e leva metade da casa. Rafinha, só tem o público e Ivan manda, quer levar uma...
1: Quer levar pra casa?
4: Pro grupo I Wanna Love You, do abraço. Marcos Gato.
1: Abraço pro Marcos Gato.
4: I wanna love you.
1: Aí é muito difícil.
4: Que loucura essa aqui do Marcos, né? A audiência Marcos, é meio louca, né?
1: E por que o cachorro lambe o próprio tipo?
0: Ele consegue.
1: E se a gente conseguisse, a gente fazia também.
2: Mas que isso?
1: Muito bom.
2: Mas que
1: isso? Outra que mandaram, mas não tem como contar isso.
2: Porra, não tem como contar
4: mais
2: essa.
4: Do que essa?
1: Essa aqui, olha. O mestre.
0: Ah, eu acertei, era essa?
2: Claro que é essa, óbvio.
1: Isso aqui não tem como contar.
4: Essa aqui?
2: Vamos ver, vai o mestre consegue.
0: Vai, mestre, vai.
2: Vai, mestre, já foi pior hoje.
0: Vai, porque o Ivan já já tá amarelado. É. Vai o mestre.
2: É. Vai, mestre. As crianças já entraram.
5: Você sabe qual é a semelhança entre a criança cega e a criança órfã?
1: Vai pro intervalo.
2: Ah, não. Não, mas daí tem que ter o mínimo. O mínimo.
1: Vai pro intervalo.
2: O mínimo. O mínimo tem que ter.
5: É verdade. Pediu o mestre, né?
2: Não, mas aí o mestre tem que olhar e dizer, não dá pra mim.
5: Eu acho que é uma merda.
1: Olha só. Olha pra mim. Deixa assim.
2: Deixa assim.
1: Não. Deixa eu ver. A seis.
2: A seis o quê?
1: A resposta é seis. Não. E ninguém vai entender, não. Ninguém vai entender a pergunta.
2: Não. Está desclassificada a pergunta.
4: Eu não devia ter lido. O mestre
2: está
4: não
2: desclassificada ter lido. Jamais, a pergunta.
1: É isso aí. Não, eu fiquei tanto surpreso do mestre.
0: Mas como é que você chegou em ti? Você não passou por
2: isso. Não, mas, a responsabilidade. Olha só, tu tá certo. Tu não quis ler.
1: Olha só.
2: O mestre, ele tinha.
1: Ele leu antes.
2: Ele tinha, desfrutava da prerrogativa de olhar e dizer, não vou.
5: As crianças amam o mestre.
1: Mas não vou amar mais.
2: Talvez muito por isso.
1: Ah, o Gomes vai contar, ó. Aqui, ó.
4: Não, é melhor não, melhor não.
2: Boa tarde.
4: É óbvio que não, Rafael. Não.
2: Boa tarde, o novo parceiro do Pretinho Básico.
4: Qual deles?
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0: Parece um merchan.
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4: Eles lançaram uma época, há um tempo atrás, uma linha com as latonas de Inter e Grêmio.
1: Eu guardei.
4: Eu tomei a lata, mas guardei
1: lá. Tá em casa lá.
2: Verdade.
4: Tomou o líquido, mas guardou a lata. Óbvio, né, Lelê?
2: Falou, tomei a lata. Vou botar mais um e-mail da nossa audiência.
4: O problema
2: é teu. Quem manda aqui é o Eliselton.
1: Mais a ponta esquerda.
2: Eliselton Siqueira. A conexão do Pretinho no trânsito. Olá, Pretinhos e Adams. Talvez ele não considere o Adams um Pretinho.
5: E o Adams tá lá com a minha turma.
2: Me chamo, Eliselton. Moro na cidade de Planalto, no Rio Grande do Sul, que fica ao norte do estado. Sou motorista de caminhão, faço entregas na cidade de Chapecó, em Santa Catarina. Acompanho vocês desde o ano de 2020 e esse é o meu primeiro e-mail. Venho por meio deste contar-lhes uma história inusitada que me aconteceu no trânsito. Estava eu no meio das entregas, quando paro em uma sinaleira, abaixo o vidro e do meu lado para um motoca. Nisso, eu olho para ele e no capacete do magrão tem o escudo do Figueira, o Figueirense, time de Floripa. Eu, na mesma hora e sem pestanejar, no auge da minha mangolice, falo na voz do doutor Alceu, o Figueirense.
1: Ô, Figueirense!
2: Ah, lembrei, cara.
1: Bola nas costas, mano.
2: Lembrei do bola nas costas. E o magrão, assim que ouviu o que eu tinha falado, falou...
1: Exatamente!
2: Na voz do doutor Alceu. Rimos e nisso o trânsito seguiu. Então, pretinhos, isso é o tamanho do programa que vocês fazem e que faz duas pessoas estranhas rirem no trânsito sem nunca terem se visto na vida. Escuto vocês todos os dias no Spotify quando tô no trecho. Um forte abraço a todos e continuem, pelo amor de Deus, fazendo o que fazem com excelência, sem nunca mudarem. Façam as pessoas darem risada. Eliselton Zuzelski Siqueira mandou aqui pra gente.
3: Legal.
2: Eliselton Zuzelski. Ele tem no seu nome 3 vezes a letra Z.
3: Pois é, né?
2: De raro, né? Zuzelski.
5: Mas que merda!
3: E Eliselton.
2: Por que que merda?
5: Por que, que
2: merda?
5: Por que tanto Z?
2: Mas qual é a relação?
4: Não entendi.
2: O mestre é louco.
4: É uma viagem. Olha a diferença. Rapidinho.
2: 12 para as duas, vai.
4: O Ricieri Emanuel me pediu ontem pra gente. Eu acho.

0: vai ser difícil. A filhinha dele, que tem apenas 4 aninhos, perdeu um bichinho de pelúcia na voluntária.
1: Puxa galera, vida!
0: Que é uma... Eu acho que é... O que é? Uma coelhinha. É, uma coelhinha. Eu entendo que eu... Tu deve... A Ju, né? Eu acho que a Helena, a Lívia, ela tem um Stitch que ela dorme todo dia.
2: Sim,
0: que
2: sim.
0: É mais um bichinho que traz segurança,
2: sim,
0: né?
2: Sim, sim.
0: E ele pediu, cara, vai ser difícil, mas... Como é que nós vamos ter?
2: Aonde que ela perdeu?
0: Na Voluntários da Pátria.
2: Mas a Voluntários da Pátria é longa.
3: Qual é o bichinho?
0: É uma coelhinha, cara. Meio cinzinha assim. E
2: mas
0: chama
2: a parte
0: flop.
2: Mais do centro.
3: Não, não, chama flop. Não, não, não. Não, não.
0: Sim, é óbvio, né?
3: Chama flop, gente.
0: Não, é que o cara deu toda
3: a descrição. Eu vou chamar o urso de pelúcia.
0: Mas eu não disse pra chamar, cara. Eu tô dando a descrição da.
2: Se encontrar alguém com urso, eu dizer, é um flop.
0: Não, não tem como.
4: O nome, na verdade, não é relevante.
0: É que o cara botou, eu não ia folgar.
4: Sim,
0: no magrão.
4: Claro, tá certo.
0: Meu, não adianta me dar o nome do bicho de pelúcia.
4: E outra, ali na Voluntários da Pátria tá cheio de coelhinho.
3: Se o Flop tiver ouvindo a gente, o Flop volta. Pô. Se alguém tiver com o Flop, devolve o Flop.
0: Ah, não tem o braço direito. Olha aí, ó.
2: Olha, é mais importante não, aí, do nome.
0: É que eu tô lendo
3: a
0: agora. Que é
3: o mas... Flop?
4: Não. Pera aí, mas você encontrou.
3: E eu tomei amarelo por muito menos.
4: Você encontrou.
2: Por favor.
4: Nas imediações da Rua Voluntários da Pátria, que é largo.
3: Coelho todo errado.
4: Um coelho que não tem o braço direito.
0: É da Emanuele, de 7 anos, esse coelho.
4: A Voluntários da Pátria, só lembrando, ela vai do centro de Porto Alegre, do centro de Porto Alegre, até a Freeway, até lá passando o DC Navegantes.
0: Isso, vai. Ele fala que é próximo ao camelódromo.
4: Então é no centro. Então é no centro. Ali passam milhares e milhares de pessoas por hora.
0: Pois é.
4: Isso
0: é
4: grande, mas nos ouve.
2: Que pena.
0: Ou o cara tenta achar uma igual, tira o bracinho e dá uma...
3: Suja, dá
0: uma
3: suja.
4: A coragem de tirar o bracinho.
2: A criança reconhece.
3: Essa é a melhor sugestão, rapaz.
2: A criança reconhece.
3: Mas não precisa tirar o bracinho da coisa do frango. Well,
2: diz que nasceu outro braço.
0: Quem que ouve?
3: Estragou o computador, né?
4: Já voltamos.
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6: 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É uma reprise isso aqui.
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4: 4 minutos para as 14h, estamos de volta para mais um pouquinho de Pretinho Básico. O que é que tu quer, Ivan?
3: 8 ingressos para a TL Band, tu me arruma ou não?
4: Não, cara, infelizmente.
2: 8 ingressos
4: eu não consigo. Eu quanto consigo talvez 2
3: eu
4: pra
3: comprei.
4: Ti.
3: O Joy Harbor
4: no Simpla.
3: Joy Harbor
4: no Simpla, tu pode comprar. Ainda tem ingresso para o primeiro grande evento do ATL Bands, o ATL Bands, o festival, que vai rolar dia 19 de setembro, agora antes, antes do dia 20 de setembro, não tem primeiro nada, é dia 19 de setembro, no Fuga do Quarto Distrito.
3: Ah.
4: São 5 bandas que apareceram aqui para a programação da Atlântida, para o grande público da Atlântida, através do ATL Bands, o programa que tem aqui na Atlântida todo sábado às 19 horas. Por que tu quer 8 ingressos?
3: Não, mano, poder ir.
0: Vai querer vender lá na frente.
3: Não. Vender eu ia te pedir depois, eu queria conversar contigo, né? Eu e o Joé estamos com um empreendimento de...
4: Tá, mas depois
3: de
4: a Roma, gente conversa, depois a gente conversa. Queria...
2: Sim.
4: Mas eu vou
2: sim,
4: aproveitar que tu falou para dizer pra nossa audiência que corra para garantir o seu ingresso para estar lá para ver 5 bandas, a nova cena, a revelação do novo momento do rock gaúcho, hein, tio Lelê? Que legal isso, né?
2: Ah, coisa linda, né, cara? A gente tava falando esse dia sobre o documentário que estamos produzindo, né? E falando sobre a história do rock gaúcho. E
0: a galera que tá dando, né?
2: É verdade.
4: A galera tem que continuar, cara. Tem que continuar esse negócio, não dá pra parar. E a Atlântida tem esse papel fundamental, né?
2: Tu sabe que esses dias até eu vi, acho que foi uma matéria do GZH sobre bares Porto Alegre, Grande Porto Alegre.
0: Ah,

0: abrindo espaço pra música autoral. Sim. E muitas pessoas comentando ali que realmente, cara, nós temos uma geração de novos musicistas, né? Uhum. Gurizada nova que tá, porque, né, cara, não seria uma tendência, né? Com inteligência artificial e blá blá blá, a gente pensa assim, ah, os caras vão ficar mais preguiçosos.
1: Verdade, verdade.
0: Não, os guris estão focados em aprender a tocar instrumentos, e é muito legal, tem que abrir espaço pra galera,
2: mano. Mas não é a matéria que ainda vive o rock ali na Cidade Baixa?
0: Isso, tal, cara, porque
3: voltou, coisa, o rock voltou aquela com força.
2: Cara, não, não,
1: o rock
2: não
1: nunca foi, cara.
3: Nunca foi. Não, eu digo que não, volta não, em alto no mundo, onde tem toda hora o trap, o sertanejo, o pagode, tá, no Rio Grande do Sul, ele é um lugar onde o rock tá é muito forte.
2: O rock tá sempre aqui, a gente exatamente. Tá falando de bares que mantêm o rock vivo ali, tocando há anos. Tipo Divina Comédia, Sgt. que é um Peppers. Bar ali que segue recebendo bandas.
1: Por falar em Sgt. Peppers, só um parênteses, rapidão. Hoje tem o Ian Ramil, o Sgt. Peppers, o filho do Vitor Ramil, lançando o seu novo, tocando o seu novo disco, hoje à noite no Sgt. Peppers.
0: E falando em Sgt. Peppers, cara,
2: Sicário 2,
0: um filme. Vocês ainda não viram, cara, pô, prestigiem lá no Instagram lá do Diego Dias, cara, o gaiteiro da Vera Louca, que tá, ele tá em Liverpool, na Beatle Week.
1: Eu vi.
0: Com o projeto dele, Beatles no acordeon. Pô, cara, ele tá fazendo
1: especial. Uns vídeos,
0: eles tocaram no Cover Club, e ele fez um vídeo atravessando, antes ele foi a Londres, atravessando a faixa de segurança de Abbey Road, né? Tocando com o acordeão dele. Bah, um abraço pro Diego, ele me manda os vídeos direto, ele me manda no privado, mas ele tá divulgando no Instagram dele, então acompanha lá, porque bah, é muito legal ver um gaúcho chegar nesse ponto aí.
1: Tiago York, por falar em gaúcho, Tiago York, neste sábado no Araújo Viana, em Porto Alegre.
0: Coisa
1: tem ingresso
0: linda.
1: Coisa
2: estará
1: linda.
2: Aqui na tarde no Tá Vazando, trocando
1: na sexta
2: uma ideia.
1: Hoje.
2: Na sexta.
1: Na sexta, tá.
2: E amanhã o Falcão também.
1: Que beleza. Beleza.
2: E toca na sexta.
1: Muito bem.
2: Em Porto Alegre.
1: Geração de conteúdo inteligente, entretenimento de primeira linha aqui na Atlântida pra você. Muito obrigado pela sua audiência, você que cola na gente no ar e também no online. A gente é muito feliz com estes milhões de amigos que nós temos aqui na nossa caixinha mágica que é a Atlântida. Pode sair votando, Ivan.
3: Ah, eu...
1: É, como é teu nome?
3: Ivan.
1: Como é teu nome?
3: Ivan.
1: Ivan, então pode sair votando,
3: Ivan. Eu quero votar no Leandro.
1: Tá.
3: Leandro, queria parabenizar o Leandro, que eu sou muito fã do programa dele, eu quero ser o seu amigo de novo.
1: Tá.
3: E eu vi um episódio muito bom com o Esteban Tavares.
1: Espetacular.
3: Falando por que ele saiu Esteban. Da Fresno. Então, é muito bom, eu elogiei fora do ar e reitero elogiando no ar. Ele acha que eu vou fazer piada, mas não, eu gosto de consumir, que eu sou fã de rock gaúcho.
2: Tá, daí tu votou
1: canta
2: nele
1: uma da
2: pelo
1: Fresno aí, então.
2: Dele. Quê?
1: Canta uma da Fresno.
3: Mas eu em Porto Alegre... em homenagem aos moradores de rua. Então eu gosto dessa música.
1: Obrigado. Lelê, vota em quem, Leandro?
3: Não é homenagem aos moradores de rua?
0: É sério, às vezes ele vem me elogiar com as coisas que eu falo, ele vê aquela carinha dele.
1: Não
0: eu
1: sabe nunca
0: esperando
1: que
0: a botada, daí hoje ele chega pra mim assim, ô meu, às vezes eu quero te elogiar e tu começa a rir. Eu falei, ainda, cara, olha a cara que tu me olha, eu vou votar no mestre.
1: Mestre.
0: Porque o mestre, o que ele falou hoje não tomou nem amarelo, pelo
4: galera,
0: amor de Deus.
4: Galera do rock gaúcho, amo o mestre. A gente tá trabalhando tanto nesse documento.
3: Não, tu não tá fazendo nada.
4: É consultoria.
1: Consultoria, é mesmo.
3: Consultoria. Ninguém te consultou pra nada.
4: Tá bom, bora pra ele acontecer.
1: Vai votar em quem, mestre?
4: Em você,
1: obrigado,
4: labrador Betera.
1: Muito obrigado, mestre, pelo teu voto. Muito obrigado. Eu também vou ter que devolver o voto. Aliás, vou votar no mestre e no Rafinha Menegas.
4: Thank you so much.
1: Porque ele veio hoje afiadinho, né?
3: É o meu voto aí. Porque...
4: Grenal.
3: Não, o Grenal é amanhã.
4: Amanhã, mestre. Já começou. Hoje.
3: Ele falou, inclusive, coisas verdades, esquecendo de usar a voz do mestre.
1: É verdade.
3: Verdade.
2: Então, o mestre, isso é um perigo.
3: Falou, verdade. É um perigo. É aí que mora, aí que pode dar merda, né?
1: Ele falou que é
3: o melhor cheiro do mundo, ele falou, né?
1: Verdade, o melhor cheiro do mundo.
2: Ganhou o latão da imigração.
1: Ganhou o latão, não. Ganhou o kit imigração.
2: Hoje vou me gelar.
3: Não, não, não é pra isso.
1: 6 da tarde, o Pretinho vai voltar. Volte com a gente. Obrigado pela parceria. Um abraço e até lá. Tchau.
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7: E olha só a dúvida da Suelen. Doutor, depois de uma gripe, tenho tido muita dor de cabeça e também dores ao redor dos olhos. O que que pode ser isso? Suelen, depois de uma gripe forte, muitas pessoas podem desenvolver um quadro de sinusite, que é uma inflamação, uma infecção dos seios da face. E aí os principais sintomas são esses mesmos que

0: você tá contando pra gente. Dor de cabeça, dor na região próxima ao nariz, dor em volta dos olhos, às vezes uma sensação de cabeça pesada, dificuldade de concentração, febre, tudo isso por conta desse processo inflamatório, desse processo infeccioso. Se isso está acontecendo com você, é muito importante que você procure um médico. Ele pode pedir um exame de raio-x dos seios da face, ou muitas vezes ele já pode iniciar o tratamento com antibiótico específico para essas bactérias mais comuns que causam quadros infecciosos nos seios da face. E lembrar que quadros respiratórios, quadros virais, gripes, resfriados e, por consequência, sinusites são ainda mais comuns nas fases mais frias do ano, tá bom? Dúvidas? @ Jairo Bauer Oficial.
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1: Delegado de polícia chega a uma cidade do interior e decide caminhar para conhecer melhor os lugares e os seus habitantes. Nessa cidade havia um nego velho muito conhecido por fazer amizade com todo mundo e gostava de um bom papo, né? Ao saber da chegada do delegado, ele resolve se aproximar e se oferece para apresentar a cidade. Durante o passeio, vai mostrando cada ponto turístico. Ao passar em próximo à prefeitura, onde havia um lago logo atrás, o nego velho comenta rapidamente: meu querido, quando tu quiser dar uma aliviada naquela pressão do dia a dia, tu pode fazer o seguinte, tu pode ir ali atrás da prefeitura, ao lado do lago, meu querido. Tu vai chegar lá, vai ter uma burrinha e um banquinho. Aí o delegado interrompe: não, peraí, eu sou casado, eu não quero saber disso, muito obrigado, eu te agradeço aí. 6 meses depois, já tomado pelo estresse do trabalho, pressão do dia a dia, o delegado resolve dar uma olhada naquele lugar que o nego velho tinha dito pra ele. Chegando lá, tem uma placa escrita: Cabaré Comunitário. Aí ele olha, tem uma burrinha e o banquinho. Segue em frente, no fim acaba tendo uma noite prazerosa com a burrinha. No dia seguinte ele procura o nego velho. Bah, nego velho, não aguentei a pressão do dia a dia. Acabei seguindo teu conselho e fui lá. Me aliviei com a burrinha. Aí o nego velho: quê? Tá louco, meu querido? Mas o senhor não deixou nem eu terminar de falar aquela hora? A burrinha é só pra atravessar o lago, meu querido. O cabaré do outro lado.
0: 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Tá legal? Muito obrigado.

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1: O Garotão decidiu navegar pra desbravar os mares. E aí ele foi navegar pra desbravar os mares e deu ruim no barquinho dele. Naufragou. Oxi. E acordou numa ilha. Acordou na ilha com uma fome, né? Ele acordou no meio da ilha, assim, apavorado, com muita fome, e começou a andar pela ilha pra desbravar a ilha. E aí uns caras de uma tribo encontraram ele. Amarraram ele e falaram assim: tu tem duas opções, dar o buguga ou a morte. E aí ele pensou, olhou pros lados e falou: ah, o buguga. E aí os caras da tribo foram lá e...
2: Bu-bu-buga.
1: E ele foi embora. Andando de novo, encontrou outra tribo. Pegaram ele, amarraram ele. Tu tem duas opções: buguga ou morte.
2: E, pô,
1: tem muita vida pela frente, né?
2: Ah, buguga de novo.
1: Buguga.
2: Bu-bu-buga.
1: E a tribo lá.
2: Bu-bu-buga.
1: E aí ele continua andando. Cara, encontrou a terceira tribo. Chegou na terceira tribo, amarraram ele, prenderam ele e falaram: tem duas opções, buguga ou morte. Chegou o líder da tribo lá, né? Olhou pra ele e falou: e aí, chefe? Buguga ou morte? Ele: tá, morte. E aí o chefe da tribo olhou pra ele e falou assim: ó, tá, mas antes o buguga.
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0: Se tu quiser mais momento como esse, vai lá na TLTV, no YouTube, que tu vai achar muito legal. Tá legal? Muito obrigado.

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Quando o Fatboy Slim lançou Praise You em 1998, essa música já tinha tudo para virar um clássico. Isso porque ela já era praticamente um clássico em sua versão original, mas ninguém imaginava que um clipe gravado praticamente sem nenhum orçamento, dirigido pelo Spike Jones e um filmmaker americano, faria tanto sucesso. O vídeo é uma galera dançando na porta do cinema sem nenhuma produção, parecendo até uma pegadinha, e acabou ganhando 3 prêmios no MTV Music Awards. Só que a genialidade, ela não estava só no vídeo. Essa música foi construída sobre um sample da cantora americana Camille Yarbrough e simplesmente colocou o Fatboy Slim entre os maiores nomes da música eletrônica.

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0: só, o que tu vai ouvir agora é o resumo de tudo que nós fizemos de pior e melhor a semana aqui no Pretinho Básico.
1: Mineiro Josias estava no Rio de Janeiro, abismado com as praias, sem camisa, aquele calção Adidas, samba canção, pé descalço, sem cueca por debaixo, os cariocas zombando, cantando piada de mineiro, alheia tudo, o mineirinho olhou para aquele marzão e não se aguentou. Correu a toda velocidade, deu um margulho. Deu cambaiota, pegou jacaré e tudo mais. Quando saiu, o calção de tecido, enfim, estava transparente e grudadinho na pele. Todo mundo na praia, olhando pro tamanho do pinguel do mineirinho, coisa que chamava atenção, pertinho do joelho, pra fora do calção. A turma nunca tinha visto coisa igual. As mulheres com aquele sorrisão, os homens roxos de inveja. Todo mundo só tinha olhos pro bichão do mineiro. E aí o mineirinho então se apercebeu da situação, ficou todo envergonhado e tascou-lhe.
2: Que é, rapaziada? Vai dizer que quando vocês pulam na água, o tico de vocês não encói.
0: Se tu quiser mais momentos como esse, vai lá na TLTV, no YouTube, que tu vai achar muito legal. Tá legal? Muito obrigado.

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3: Olá, olá, muito bom fim de tarde, amigo e amiga ligados na Atlântida. 6:06 deste início de noite de quinta-feira, 27 de agosto de 2026. Noite de Grenal na capital do Rio Grande do Sul, amigo e amiga ouvinte. O negócio tá pegando, tá impressionante a movimentação na cidade, a cidade tá parada, se deslocando para a Zona Sul, é um mar vermelho, literalmente, se deslocando para a Zona Sul da cidade, em Porto Alegre, neste momento. 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Galera que não tá no Beira-Rio, tá no estúdio aqui da Atlântida para fazer o Pretinho Básico. Salve aí, Rafinha Menegasso.
4: Boa tarde, bom início de noite, vamos para cima.
3: 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Aí um banco completo, o banco é o Banrisul. Seja Vero, tá na mesa com a gente, Natan Nunes.
4: Boa tarde, Alexandre. Olha aqui de novo.
3: Boa tarde, garotão.
4: Olha aí, olha aí.
3: Que bom que tu tá aí com a gente. Saudade de ti na bancada
4: tudo
3: do Pretinho
4: certo.
3: Aqui. Quando teve aqui, deu show.
4: Ah, obrigado.
3: Coisa
4: obrigado,
3: boa, coisa palavras. Boa. 99, o aplicativo que te leva a viver o melhor de Porto Alegre. Vamos acionar o nosso posto na frente do Beira Rio, no Bar do Max. Estão lá os colorados Lelê, Gomes e Vini Mora. Aê, galera! Que delícia!
5: Muito boa tarde, Alexandre Fetter. Muito boa tarde. É, sim, os colorados do Pretinho, né, por uma iniciativa desta mãe, que é a Rádio Atlântida.
3: É verdade.
5: Mãe! A gestão, especialmente a nossa gestão, né, já deixo aqui o agradecimento à nossa gestão, que nos cedeu a
3: gestão,
5: oportunidade.
3: A gestão
5: de
3: diz de
5: aqui.
3: Nada.
5: É, obrigado, né? Lembrando que na semana que vem acontecerá exatamente o mesmo.
3: Exato.
5: Com os integrantes gremistas, porque a mãe justa é a mãe que trata
3: mãe,
5: os filhos de forma
3: exatamente,
5: igual, não é verdade?
3: Lelê, mãe. Exatamente,
5: então assim, Alexandre, já quero soltar esse agradecimento para quem está nos vendo na live. Temos aqui imagens internas do bar Minha Camisa Vermelha, de propriedade do nosso bruxo Max Peixoto.
3: Querido Max, que nos recebeu aí muito bem. Muito obrigado, Max. Abraço, faz
5: fotógrafo,
3: tempo que eu não vejo o Max.
5: Pô, fotógrafo de mão cheia, tá sempre fotografando internacional em todos os lugares do mundo. Então estamos aqui, eu, Vini Moura e Rafael Gomes. Eu vou entrevistá-los. Rafael Gomes, tô expectativa.
3: Mas por que cada um não pega o seu microfone e fala?
5: É que hoje, é que assim, mais ou menos, eu gostaria de dizer que a gente tá com um microfone.
6: O Joia que montou.
3: Nós estamos com um microfone para três pessoas.
4: O Joia tá fazendo
5: não,
4: a técnica.
5: Não, é que basicamente assim,
7: o equipamento.
4: A técnica é gremista.
5: O equipamento que está aqui.
3: Tá
5: funcionando muito bem com um fone e um microfone.
3: E um microfone.
5: Então, pra evitar problema, eu posso centralizar essa introdução aqui, depois a gente vai revezando os três, porque estamos aqui preocupados com a equipe.
3: Mas é futebol profissional ou é várzea que nós estamos cobrindo? Desculpa perguntar, só pra ter certeza.
5: Né? Porque, por exemplo, um dos motivos pelo qual a gente vê que além do bar do Max, da loja do Max ser muito legal, tem uma internet legal aqui também. A gente, obviamente, que a gente está usando.
3: Estamos filando a internet do parceiro.
5: Claro!
3: Mas é uma chinelagem completa.
4: Mas a chinelagem perfeita.
3: É uma chinelagem completa.
6: A gente é
3: o que a gente merece mesmo. É o que a gente merece, tá mais do que bom pra nós.
5: Tu quer anunciar os outros integrantes, Alexandre, que estão aqui?
3: Claro, já anunciei, Rafael Gomes. Passa o microfone pro Rafael Gomes agora e para de falar, Lelê.
4: Vamos vender as camisetas.
3: E aí, Gomes, como é que tu tá agora?
6: Minha camisa vermelha, eles liberaram o gole, Fetra. Assim como liberaram na sexta-feira, eles liberaram na quinta-feira. Então, um brinde aos meus amigos aqui, Vini Moura, Lelê Bortolassi. Olha, hoje o programa vai ser diferente, Alexandre.
3: Vai ser diferente, vai ser muito diferente. E o Joia tá aí com você. Fala, Joia, como é que tu tá, Joia? Tu tá em casa, né,
8: amigo?
3: Joia? Tamo em casa, né, Joia?
8: Amigo, na verdade, eu não tô em casa, né, porque eu sou Zeca, né, nego?
3: Pois é,
8: Zeca,
3: não me mete essa no
8: só
3: dia
8: que,
3: do jogo.
8: Só que eu tô com a gripe, né, vendendo as coisinhas, né? E aí, nego, eu tô aqui, meus guritão.
3: Bota o fone nele pra ele me ouvir, isso.
8: Minha equipe tá também ali no Marinha, né, nego? Os guritão vendendo aí tudo direto da loja do Inter.
3: Que coisa boa. Tá, olha só, nós vamos dar, vocês têm uma, eu tava ouvindo agora há pouco, e tem uma movimentação muito grande do Colorado, dos torcedores.

0: torcedores do Inter, porque vai rolar, e a gente tá falando pra todo o sul do Brasil, tá falando pra todo mundo, na verdade, porque hoje é uma noite especial em Porto Alegre, é uma noite onde a dupla, né, os dois times da cidade, os dois grandes times da cidade que disputam taças grandes, estão se enfrentando. Então, pra nós que somos ou gremistas ou colorados aqui nesta cidade, é um momento muito especial, e a gente não podia estar de fora deste momento. Então, por isso, estamos ali na frente do Beira-Rio, no bar do... Como é o nome do bar?
1: Max.
0: Não, é o Bar
1: Minha
0: do
1: Camisa
0: Max.
1: Vermelha.
0: É Minha Camisa Vermelha. Estamos ali no Minha Camisa Vermelha. Se você quiser passar por aí, fazer um barulho, mas a massa colorada já está se movimentando lá para a Rua do Fernandão, porque é ali que vai rolar o espetáculo Ruas de Fogo na noite de hoje, antes do espetáculo dantesco que vai rolar dentro do campo.
2: Aí já não garanto, nego.
0: Como é que é, Joia?
2: Espetáculo já não garanto, nego.
0: Pois não, é dantesco, é um espetáculo de Dante.
1: Ele não sabe o que significa.
2: O que é dantesco?
1: Ele não sabe o que significa.
0: É dramático.
3: É ruim,
0: ele é dramático, Vini, pra ser bem resumido.
3: É o Vini. É o Joia.
0: Pra não dizer trágico. Vamos aqui com os destaques do Pretinho Básico, amigos. Como é que tu tá, da pena? Tudo bem?
1: Tô nervoso, né, meu irmão?
0: Eu queria ter dado uma força pros guris lá. Olha ali os guris.
1: Cara,
0: olha
1: a capinguice. Meu irmão, eu deixei por conta do Joia Rara e o Joia me traiu. Ele falou, não. Ele falou, é comigo, nego. E aí eu acreditei no Joia, né, meu irmão?
3: Aí é o jogo, né?
0: Que dureza.
1: Mas o mais legal pra mim é o seguinte, meu irmão. Que a gente, os gremistas, eles vieram bem. Te trouxe o Renato Gaúcho no programa.
4: Eu tô aqui.
0: E aí, Renato?
4: Se bobear no jogo da volta, eu tô treinando o Grêmio.
3: A depender do resultado do Grêmio.
4: Vou só ficar de cantonar ali.
3: Olha, eu não
1: quero. É tudo muito que a gente
0: bom.
1: Quer.
0: Muito bom.
1: Cara, tu quer que o Renato assuma o Grêmio no segundo jogo? Tem certeza?
0: Que nem significa que tomou a lapada hoje.
1: Ah, 1-0. As big space, por isso
3: 1-0 é goleada pra qualquer um.
0: Por isso daqui a pouquinho, lá na hora da votação, a gente faz o bolão do Pretinho pra ver cada um a sua intenção de resultado. 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Eu tô olhando os guris na live ali no Minha Camisa Vermelha, no bar na frente do Beira Rio, e me lembra muito o meu tempo, cara. O tempo que a gente que usava o Transglobe para pegar outras rádios do mundo, para pegar rádios distantes, porque eles estão fazendo um malabarismo absurdo para nos ouvir ali, cara. Muito bom, hein? Parabéns, guris. 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
2: Alexandre!
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2: Minha camisa vermelha, mas eu vejo camisetas amarelas.
0: É um brechó de camiseta.
2: Galera, amo o mestre.
0: Tem várias camisetas
2: ali. Olha ali. Os colorados amam o mestre.
1: E o Vini levou um radinho pra garantir o retorno dele, né?
0: Tá com o retorninho dele garantido ali.
3: Isso aí.
2: Ele sabe muito. Ele tem o dele. Ele tem o dele.
0: E aí, Ivan, tudo bem, Ivan?
5: Estamos se ajudando, né, Ivan?
0: É isso aí, vamos se ajudar. Já tá cheio de gente pra nos ferrar. Vamos nos ajudar. Petinho Básico. Que é, Gomes?
1: Quer ver ajudar, Alexandre?
2: Tá meio mamado já.
1: O bicho acabou de dar a notícia que vai ser papai aqui e pediu mandar um beijo pra Gé. A Gé tá nos escutando, ela tá grávida e ela tá indo contar pra família agora que tá grávida.
0: Legal, olha que então, momento bonito.
2: Por hoje,
0: ao vivo no Pretinho.
1: Quem furou, cara.
2: Não, quem furou foi o ouvinte, né?
3: Foi o Gé.
0: Beijo pra Gé, beijo pra Gé.
1: O Pretinho
3: furou a Jéssica.
0: Puta que merda. Ai, que loucura. O Pretinho Básico é a liberdade.
1: Pra dentro da cabeça.
0: Olha que legal, a liberdade é uma égua da raça crioula dos tutores Lucas e Adriele de Gravataí. Mas olha que bonito este bicho.
2: Que delícia que essa égua. Bonita.
0: Que égua bonita, hein, mestre?
2: Mara, eu montaria o dia inteiro nessa
0: Mas,
2: égua.
0: Mas, mestre, e as crianças?
2: Nunca... As crianças adoram os animais, Alexandre. Passear a cavalo é um momento de natureza, é um momento de conexão.
0: E o senhor cavalgaria na liberdade pelado, mestre?
2: Eu cavalgaria?
0: Cavalgaria pelado?
2: Cavalgaria Não, só de sunga e
0: só
2: bota.
0: Só de sunga e bota.
2: Mas ela homenagem a Yellowstone.
1: Mas ela só tem três patinhas, que triste.
0: Não, tem ali, ó.
3: Mas aí tá com problema de visão.
0: As patinhas da frente tem uma atrás da outra, Ivan.
1: Ai, que susto. Pelo amor de Deus. Eu pensei que era um trisíngulo.

0: Ia se equilibrar bem, né?
1: Coisa mais linda, aliás, é o terceiro cavalo no programa de hoje.
0: É, isso é cavalo horse.
1: É o terceiro cavalo no Pretinho Básico.
2: O Chicão, a bicicleta.
1: Isso, e agora a Liberdade. Que legal, que legal. 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Por falar nisso, Agronese rima com maionese. E aí, maionese?
3: Tudo bem? Estou muito contente.
1: Como que tu tá? Que bom, maionese.
3: Beijo para o meu amiguinho Thiago, que fez um cofrinho do Palhaço Maionese.
1: Então deixa eu botar no teu cofrinho aí, maionese.
3: Deixa que tu tem bastante. Se botar, bota um de 100 no cofrinho.
1: Bonito esse cofrinho aí.
0: Deixa eu ver, maionese.
3: Deixa eu ver no cofrinho.
1: Por que que tu não... Por que que o artista Jefferson, que é praticante das artes manuais, ele não pinta? Por que tu não pinta essa estátua, Jefferson?
3: Porque eu recebi ele agora, Alexandre. Inclusive, eu tô muito triste de estar aqui hoje com o Rafinha Menegas do meu lado, que me dá gatilho ruim.
1: É, porque...
3: De um futuro que eu não tive.
0: Por quê? Puta, pô, mas tu tá aqui?
1: É, mas tu tá aqui junto com ele no Pretinho Básico, olha isso.
3: Bom, tenho chance de ser coordenador ainda.
1: Deu tempo. Tem chance de ser coordenador ainda, se tu puxar o tapete dele bem puxadinho comigo, tu pode ser o coordenador.
0: Das lives, né?
1: Mas deixa eu te falar, vai ser difícil puxar o tapete dele comigo.
3: Vou tentar da parte técnica
1: mais fácil. Porque eu não sou do time que puxa tapete, eu sou do time que tem o tapete puxado.
4: Alexandre, você é o Aladim, você faz a gente voar num tapete.
1: É isso aí, mestre.
4: Isso não é sobre voos.
3: E ele é o Midas do Raio, onde ele toca vira ouro.
4: Exatamente, não toca aqui.
3: Mas tu também, Grau?
1: Cara, que loucura. O ouvinte aniversariante. Tá tudo bem aí na frente do Beira Rio, queridos?
2: Eu queria dar uma pintada no cofrinho do maionese.
3: Claro, você pode
1: dar uma pintada, irmão. Vai fazer fila pra dar pintada no cofrinho do maionese.
0: Lelê já deu uma banda.
1: Tá vendo? Lelê largou?
0: Lelê largou.
2: Foi atender a pequena, a filha dele.
3: Tá. Reclamou que só tem o microfone. Até o fim do programa vai sobrar só esse microfone.
1: Exatamente,
3: vai ser perdendo, só o microfone.
1: Tá bem.
2: Coisas de papai.
1: Qual é o equipamento que vocês estão usando aí? O Access?
2: É, o NX, aquele mais robusto,
0: mais
2: sabe?
0: Porrada, mais moderno.
1: Não, me mostra o aparelho aí, levanta o aparelho pra eu ver aí, por favor.
0: Levanta o aparelho.
1: Levanta o aparelho. Agora eu vi, entendi. Tá bacana esse aparelho, é bacana aí,
0: Muito bom o som.
1: Se a gente souber mexer, melhor ainda o som.
2: É.
4: Ô, Nico, eu tô tentando, Nico.
1: Tá, eu sei, tô ligado. Ouvinte aniversariante é Robson Melegari. O Robson Melegari é chefe de cozinha do restaurante Ian de Lages, Santa Catarina, fazendo 38 anos.
3: Pô, que legal, Ian.
0: Ian, o nome do restaurante. Ian. O que serve, Ian. Será?
3: Ian.
1: Eu não sei o que serve,
0: Yami.
1: Cara. O que será que serve o Ian?
0: Ian.
1: Não sabemos.
0: Falar minutas, né?
1: Não sabemos, né?
3: Também chamado de prato executivo em São Paulo. Não, não tela minutos em São Paulo.
0: É prato executivo.
3: É prato executivo.
1: Executivo, hein?
3: Exatamente.
1: Já foi em São Paulo, Ivan?
3: Vira a televisão.
1: Oi?
3: Eu vi na televisão.
1: Ah, viu na televisão.
3: Não, eu só tive em Xangai e em Jaguarão.
1: Ah, tá. Tá bom. Tranquilo. Tá. Nos destaques do Pretinho Básico. Antes dos destaques, pra gente honrar a nossa presença ali no entorno do Beira-Rio, pegando a ambiência do jogo, tragam alguma informação relevante pra nós aí, Gomes e Vini, já que o Lelê largou.
2: Porque nesse momento, tá dando uma correria ali na frente, porque o ônibus do Inter tá chegando agora. Tem e jogo, vai começar a qualquer momento o espetáculo das Ruas de Fogo, Alexandre.
1: Certo.
2: Então agora, exatamente às 6h20, o ônibus do Inter tá chegando no pátio do estádio Beira-Rio. O Grêmio já está no Beira-Rio.
1: Exatas 2 horas depois das 4h20 da tarde.
0: Dá tempo, né? É.
1: Muito bem.
0: Descansou.
1: Quando o Lelê voltar aí, diz que ele tá dentro da transmissão também.
3: A galera
2: não, pode deixar.
3: A galera tá maquinada, hein?
2: Com a Juju
1: tá bem, tá bem, tá bem. Ó, estudo aponta que uso...
4: Os óculos!
1: Tô de óculos. Uso de tadalafila pode aumentar... a cegueira nos homens.
2: Parabéns.
0: Essa pô, aí foi talentosa.
3: Pô, e o velho não tá aí pra falar sobre também.
1: Na tela nós temos o Lelê de óculos escuros.
3: O maior consumidores estão na fila do prédio.
0: Lelê é onda.
2: Que louco. Tá, mas o Lelê não entra na pesquisa.
0: Ele
2: tá?
0: Tem na gavetinha.
2: Porque...
1: Abre essa pra nós, Rafael, agora.
2: É uma pesquisa chinesa, mesmo.
4: Não, eu discordo, enxergo muito bem.
2: É. Não, mas é que tu também não entra nessa
4: pesquisa. Eu não uso. Eu tô bem de saúde sexual.
0: Cala a boca! Deixa

0: O cara falar, ele já tá na merda lá, querendo falar, tá difícil pra ele. De cara trabalhar, merda.
1: Vai no jogo?
2: Não, porque a pesquisa foi feita com homens que, em tese, tomam o remédio Tadalafila sem prescrição médica e tem menos de 40 anos. Ou seja, eles não são grupos de risco do Tadalafila, né, Joia?
1: É verdade.
2: Então, estes homens que acabam por iniciativa própria, digamos assim, para perder o medo, para ganhar confiança, ou simplesmente porque estão acostumados a tomar o remédio para o ato sexual, eles acabaram tendo episódios de cegueira. Vale lembrar que o Tadalafila, ele é um remédio que precisa de acompanhamento médico.
3: E é show,
4: não,
3: né?
4: Não é sair tomando ela louca.
2: É. Não dá, não dá.
3: Com
2: não
3: isso
2: dá pra tomar Tadala sem médico. Chega aí, chega aí, chega aí. Eu vi que tu concordou com a cabeça. O que tu acha de quem toma Tadala sem ir no médico?
4: Quem é? Não, que é o ouvinte?
5: Não posso arriscar esse tipo de medicação.
2: Como é que é teu nome?
5: Thiago.
2: E tu é de onde, Thiago?
5: Sou aqui de Porto Alegre, minha zona norte.
2: E teus amigos ou tu já tomou o Tadala?
5: Não, meus amigos tomam.
2: O nome de um amigo. O nome de um amigo que toma?
5: Thiago. O Leonardo toma. E ele recomenda.
2: Então, não revela isso, de 40 anos, Leonardo, como é o caso do Thiago e dos amigos dele, não deveria iniciar o uso do medicamento sem prescrição.
4: Certo, Gomes. Muito bem. Fica Alexandre, a dica, fica a sugestão aqui.
1: Uma enquete básica. Tu prefere ficar cego ou broxa?
3: E eu prefiro ficar cego. Não precisa, ter, não precisa ter olho pra enxergar lá embaixo, eu não sou alpinista. O Joia tomou três Tadala de uma vez. O Joia tomou três Tadala de uma vez.
1: Tem que ir. Tem nego que sente tesão só não enxergar, né, nego?
2: É verdade.
1: E aí tem isso também, tem que ver isso aí.
2: E
1: tem que
2: mas gente... quando tu não enxerga e ela fala, aumenta o tesão.
1: Mas a voz pode confundir.
3: Vira que é minha vez.
4: Próximo destaque neste fim de tarde de Grenal em Porto Alegre, Denzel Washington.
1: Bah, oh! Calma aí.
5: Ele até se ajeitou na cadeira.
1: Calma aí.
4: Cara, eu fico um pouco impressionado como só o nome deste sujeito, deste ator maiúsculo, um ator de uma obra relevante. Mas eu fico impressionado como só o nome dele mexe contigo, né?
3: Claro. Ele não precisa nem enxergar.
4: Impressionante. Denzel Washington, o ídolo master de Rafinha Menegazzo, conta como abandonou o álcool.
5: Ele tomava muito vinho, né?
4: Após 15 anos de consumo frequente.
5: Tomava duas garrafas de vinho por dia, o Denzel.
4: É mesmo? Abre essa pra nós, Rafael Gomes, no teu tempo.
2: Tá corretíssimo, Rafinha, porque o Denzel Washington tá com 71 anos e ele disse que dos 45 aos 60, acho que é esse o cálculo, não, aos 56, perdão,
4: tá.
2: É dos 40 aos 56, ele tomou vinho todos os dias. E não só isso, eram, como disse o Rafinha, pelo menos duas garrafas por dia e garrafas essas que custavam, na média, $4,000. Estes eram os vinhos que o Denzel Washington acabava tomando todos os dias.
4: Somos quem podemos ser.
5: Já dizia o engenheiro.
2: E aí ele disse que foi aconselhado a parar de beber, e ele já está há 15 anos sem beber, então ele parou aos 56, ele está com 71. E há 2 anos ele disse que o amigo dele, olha como ele está bem de amigo, o Lenny Kravitz, um dia estava conversando com ele e indicou que ele deveria começar a academia. Então o Denzel Washington começou a academia aos 69 anos.
4: Antes tarde do que mais tarde.
2: Há 15 anos sóbrio. Esse é o ator.
4: Não é sóbrio, é sem beber vinho. É sóbrio, é sem beber, não é sóbrio, é sem beber. E não necessariamente a pessoa que bebe, ela deixa de estar sóbria, ou tem essa... Não sei também, agora me pegou. Qual é o nível de álcool no sangue para a pessoa ser considerada não sóbria?
3: De 0.3 pra cima.
4: Ah, pare,
3: é bafômetro.
1: Não, tu chutou, mas não é bafômetro.
4: Tem uma certa lógica.
3: Não é,
4: tem uma certa lógica. Verdade. Então eu vou aceitar essa.
3: Eu fiquei só encucado com uma coisa. Nós não citamos.
4: Citamos,
3: que
4: nós não citamos.
3: Que o trocinho do Jairara foi agarrar ele ali na live, não respeitou.
1: Não, mas eu vi.
3: Tu viu o trocinho do Jairara?
1: Eu vi, se atracaram no Jairara.
3: Viu o Jairara?
4: É o trocinho do Jairara.
1: A senhora foi ali agora.
4: É mesmo?
3: Fiz um caminhão do leite.
4: Que é isso aí, Joia?
1: Deixa abaixo.

0: Fecha baixo.
1: Vai, vai chamar outra gente. O teu nome, hein?
2: Adriane.
1: Ô, Adriane, coisa Adriane. Linda, coisa boa. Tamo ao vivo aqui no Pretinho Básico.
2: Ui, meu Deus, sério?
1: Sério? Manda um beijo pra quem, amiga?
2: Pra minha irmã, coloradíssima, Márcia.
1: Ah, beijo pra Márcia.
3: Solteira, já.
2: Valeu. Valeu.
1: Tá solteira?
2: Graças a Deus.
1: Vai, Joia!
4: Onde é que vai ser a noite hoje?
1: Vai, Joia! Hoje é o Colorado, né?
2: Hoje
0: é o Colorado. Oi, Colorado!
4: Onde é que vai ser o after?
1: Até deixei o Zeca agora, ligou! Que isso? Tchau, beijo, querido!
0: Pede o Malboro, Joia!

0: graças a Deus, no meio.
1: Na Espanha. Qual cidade, Gomes?
2: Uma espanhola, né?
3: Foi na província de Alicante, Rafinha.
1: Puta, um abraço.
2: Ah, eu tenho vários amigos.
1: Um abraço pro Tiagão. Mora lá, meu irmão da vida.
3: O museu de Pigena.
4: Só que não é pegar. Desculpa.
0: Porra. Me perdoa. Eu tô sem paciência pra isso agora, mas não tem mais paciência. Meus amigos around the world.
1: Abroad? Isso. Não, foi um vai tomar no teu cu. Mais honesto.
0: Da alma, desculpa, desculpa, cara. Porra, perdoa.
2: O Joia de Alicate.
3: 5h20 da manhã. 5h20 da manhã, Joia. Uma hora boa.
2: Porra, tá louco, nego. 5 horas tudo é gol.
3: 5h20 da manhã tocou o alarme no Museu de Vigena, que fica na província de Alicante. E os criminosos invadiram o museu e invadiram para roubar peças de ouro da Idade de Bronze na Europa.
1: Não, mas ouro é bronze.
3: Roubados.
0: Alô?
1: Puta.
0: Alô?
4: Desligou o microfone pra não responder.
0: Tigrão, e aí, Tigrão?
1: Puta, ele perdeu a resposta.
0: Perdeu o sinal, o que que tu... Olha ali, que
1: aí
0: beleza.
1: Aí veio o Fetter agora na live.
0: Eu tô aqui, eu tô...
1: Ai, meu Deus.
4: Já desligou o microfone?
1: Eu acho que desligou, porque o áudio tava boa. Ótimo.
0: 6h28, quando ele voltar, quando a gente restabelecer o contato com o... Ele segue falando, ele acha que ele tá no ar.
2: Ele acha que tá no ar.
0: Ele acha que ele tá no ar.
4: Mas não tá ouvindo a gente.
0: Não, tem problema, não tem problema. Vamos dar a girada na mesa aí, vamos ver o que é, Ivan.
2: Ah,
0: é
2: que nós temos as notícias aqui, nós é privicavido.
0: Ah, é?
2: Nós temos notícias.
0: Então abre pra nós aí, Natan.
2: Vai, Renatão,
0: abre pra nós aí, gaúcho.
5: Um dos mais importantes conjuntos de peça de ouro da Idade do Bronze na Europa foi alvo de um roubo, Alexandre. Na madrugada desta quinta-feira na Espanha.
2: É aquilo que eu falo, né?
5: É aquilo que eu falo pra vocês. Assim como a defesa precisa ser protegida por um volante,
1: a segurança
5: do museu também precisa ser protegido. E aí eles não protegeram e foram roubados. Aliás,
0: acontece
5: o Grêmio
0: muito.
5: Tem que cuidar pra não ser roubado
0: acontece
5: hoje.
0: Acontece muito, Renato. Acontece muito, cara.
1: O Grêmio tem que cuidar.
0: Ai, meu Deus do céu. O Gomes tá com cara de desesperado lá agora. Tá nos ouvindo, Gomes? Fala, responde com mímica ou sim, joinha ou não, o joinha pra baixo.
1: É, agora...
0: Não tá nos ouvindo, uma pena. Perdemos o contato agora.
1: Caiu.
2: Pessoal não pagou a...
4: Cara loucura. De alegre, acabou o pacote da internet.
0: Faz toda a movimentação pra tá lá, né?
2: Não aguentamos meia hora.
0: Não, é guerreiro,
1: e eles estão levando a bandeira do Pretinho Básico.
0: Exatamente.
1: Ó, joinha pra baixo.
0: Como dá, né?
1: Como dá.
0: Tá levando como dá, a bandeira amassada, rasgada nas pontas, uma loucura.
1: Mas é...
0: Vai aí, Rafinha, bota uma pra nós então, Rafinha.
1: Olha,
0: 6h30 tocou o sinal, hein?
1: O mestre estava deitado ao lado da sua mulher
0: é só
1: na cama.
2: Ah, fala devagarinho.
1: O mestre estava deitadinho ao lado da sua mulher na cama.
3: Voltamos.
0: Abriu o microfone, né? Resolveu abrir o microfone e aí
3: não,
0: vai falar.
3: Não, tinha caído.
0: Tinha caído? Ah, tá.
1: Tá.
0: Tá bom, agora segura aí que nós estamos aqui no outro
1: processo. Que o mestre estava ao lado da sua esposa na cama.
0: Tá vazando a cerveja na tela.
2: Você viu uma ceba?
5: É uma dararinha, um gole dessa.
0: Que várzea, olha ali.
4: Dá um acolhão, né?
0: Que várzea. Não, tem que ter uma gestão.
2: Ceba no equipamento,
0: claro. Tem que ter uma indigestão pra fazer isso aí.
1: Só falta pegar um cachorro quente e falar dele agora.
2: Acender um cigarro e
1: chamar o Hugo.
3: Eu posso pegar.
1: A esposa não estava satisfeita com a distância que havia entre eles. E ela lembra: Nesli, quando éramos jovens, você costumava segurar minha mãozinha na cama. O mestre hesita, depois de um breve momento, estica o bracinho e segura a mão dela. E ela não está satisfeita. Quando éramos jovens, meu querido mestre, você costumava ficar bem pertinho de mim. Uma excitação mais prolongada, agora finalmente resmungando um pouco. Acho que tá com essa mulher. O mestre vira o corpo com dificuldade, se aconchega perto dela da melhor maneira possível.
4: Uma conchinha.
1: E a véia do mestre, ainda insatisfeita, segue. Quando éramos jovens, meu amor, você costumava morder minha orelhinha. Aí o mestre dá um suspiro, joga a coberta de lado e sai da cama. E ela se sente ofendida e diz:
5: onde você vai, mestre? Buscar minha dentadura, filha da puta!
1: Que isso?
0: Que isso?
1: Que isso?
0: Achei agressivo, coitado.
1: Não, mestre.
2: Grosseiro. Uma piada muito agressiva, mestre.
0: Agora eu vou fazer o seguinte, eu vou redimir o programa junto à nossa audiência infantil, que é enorme em função do maionese e do mestre.
5: As crianças adoram, mestre.
0: O maionese ontem recebeu várias visitas de crianças aqui.

0: Tem uma piadinha para depois.
1: Muito bem, maionese. Então segura tua ondinha, que agora eu vou contar a piadinha aqui do Joãozinho.
2: Ó.
1: Mariazinha, a irmã mais velha do Joãozinho, estava tendo sua primeira menstruação. Apavorada, sem saber a razão de todo aquele sangue, corre pelos corredores à procura do irmão, pois estava sozinha em casa com o irmão.
3: Joãozinho, Joãozinho, socorro, me ajuda, me ajuda! Calma aí, mulher, calma! O que que foi? Olha só, eu estou sangrando, o que será isso, Joãozinho?
1: Joãozinho, meio embaraçado ali no primeiro momento, pensou, olhou pra cima, olhou pro crucifixo. Usou toda a sua experiência dos seus 7 anos de idade. Levanta o vestidinho da irmã mais velha. Baixa a calcinha, de uma forma lúdica, e analisa todas as possibilidades. E do alto de sua experiência de 7 aninhos, conclui.
3: Olha só, mana. Eu não entendo muito bem disso, mas eu acho que arrancaram o teu tico e teu saco.
4: E depois a viada do mestre foi brava.
2: A inocência do Joãozinho.
1: É, ele a sabia, inocência, né, do Joãozinho. Sabia, né, cara? E a inteligência da nossa audiência de entender.
4: As crianças adoram o mestre, o palhaço, o maionese e o Joãozinho.
0: Claro. Eles montaram um show nas três.
1: Tô ouvindo uma movimentação estranha, um barulho estranho aí no nosso glorioso bar do Max. Aí no. Como é o nome mesmo?
2: Camisa.
1: Camisa vermelha.
2: Exato.
1: O que que tá acontecendo por aí, guris?
2: O Joãozinho tá enjoado, eu acho.
1: 3 meses.
2: O branco fica bem, tio Vini.
1: Não vou falar então, não quero ir falar.
0: Caiu de novo.
1: Caiu de novo. Ô, oh, que isso, hein? Que isso?
2: Que isso?
1: Caiu de novo.
2: Que isso? Tio.
0: Eu tinha uma piadinha.
1: Linha 2, tem uma banda 2, alô. Tô na 2, é isso?
2: Olha o seu ambiente.
1: Não, é paz e amor. Paz
2: Pôs
1: e amor.
2: De fogo,
5: fomos pra externa 2.
1: Ah, fomos aqui pra externa 2. Tem nada dois. Aqui também. Vocês não estão aqui. Nem na 1, nem na 4, nem na 5.
2: Dá com um pouco chega, dá com um pouco chega.
0: Tem que falar.
2: E o Lelê realmente largou.
1: Pois abandonou, Lelê abandonou. Cansou, disse que não, pra mim não dá.
0: O Lelê chegou.
1: E aí, maionese, a tua piada?
0: Eu vou fazer para o Natan, então, já que
1: o... Vai contar uma piada pro Natan.
0: Isso.
1: Tá.
0: Quem mandou foi a
1: Só pro Natan, pra nós não.
0: Não, pode vir junto.
1: Posso rir se eu achar engraçado.
0: Para todo mundo.
1: Tá.
2: Mas é dedicada a mim.
0: Não, é uma perguntinha.
1: Tá, é uma perguntinha.
4: É o que tem a carinha mais mangoloide, é isso?
0: Exatamente. E quem mandou foi uma mocinha, a Luana de Caxias.
1: A carinha fez mangoloide.
0: Olá, pretinhos, tudo bem? Essa piada é para o palhaço maionesileiro, já que ele é sem filtro. Três pontinhos.
1: Calma, maionese. Crianças, maionese. As criancinhas, maionese.
4: As crianças te adoram.
2: As crianças estão focadas no jogo.
0: Natan, como é que faz pra colocar 8 buracos dentro de um buraco?
2: 8 buracos dentro de um buraco? 8 buracos? Não sei, palhaço.
0: Enfia uma flauta no cu.
4: Não é possível. Aí pesamos a mão.
1: Não
2: é. Aí externa 3 agora.
1: Externa 3, tá tudo aberto, cara. Tá tudo aberto. Onde tu quiser entrar,
0: abre,
1: só fala. Abre o microfone, quem
0: agora
1: sabe. Sério, mano, vamos combinar. Você não pode sair mais sem um tutor junto aí.
0: Eles avisaram que tava na testa, mas não abriu o microfone pra falar uma vez.
1: Tem que abrir o microfone pra falar. Isso é dos antigos.
5: O microfone tá aberto.
0: Pegamos o Gomes.
5: Facilita, facilita, Sabrina.
1: Ó, qual é a linha mesmo?
2: 3.
0: Deixa com. Alô, fala.
2: Alô.
1: Qual é a linha?
0: Alô, maionese.
5: A gente tá falando, cara.
1: Ah, tá. Segue na 3, não é 2, nem 1. Segue na 3, pô. O que que tá acontecendo aí no entorno do Beira Rio agora? Faltando uma hora e meia pro jogo.
5: Cara,
1: o Lelê largou, cara.
5: Agora a galera perdeu a linha. Vou te falar, a galera tá acelerando demais. O povo já tá muito louco. Tem uma galera que tá aqui desde as 8 da manhã. Veio do interior, veio lá perto da fronteira, certo. Veio de outro estado. Tem gente que veio de Belém. E aí, tio, tá muito louco já?
2: Nossa, não, tô tranquilo. Sou o Thiago Santa Cruz Sul, também. Saímos 3 da tarde. Estamos de...
5: Estamos bebendo no ônibus.
2: Pouquinho, uma long neckzinha.
5: Pelo menos estamos de ônibus.
0: Quer comprar uma camisa do Colorado atual, nego?
2: Não, vamos comprar uma coisinha aqui. Deixa eu vender um.

0: Mike.
1: Chegou a camisa da Mike.
0: Da Mike, né?
2: Estamos tranquilos, estamos bem.
0: Da Mike, né?
2: Calma.
0: Da Adidas,
2: né? Cara, muito cara.
0: Não, nego, eu te faço o precinho, leve, compre 3, leve 5.
2: Não, não, muito carinho.
0: Ô, nego, vem comigo.
2: Eu tenho umas pra vender também, umas relíquias boas aí, tá?
0: Não, mas a minha é mais rara ainda, né?
2: Assim, eu sei que a tua é rara.
0: Então, pô, vem comigo, nego, essa aqui já tá muito antiga já.
2: Não, vamos fazer um brinque legal aí.
1: E caiu de novo.
3: E nunca mais voltou.
1: E caiu de novo.
3: É pílulas.
1: É. Ah, que pena.
3: Pílulas de entretenimento.
1: Ela caiu de novo, cara. Deixa eu ler um e-mail aqui.
3: Leia.
1: Ler um e-mail sério aqui que a nossa ouvinte nos pede.
4: Meio livro.
1: Ou o nosso ouvinte, não sei, não li ainda, mas pede um conselho amoroso.
3: Ah, é o lugar.
1: Olá, bom dia, boa tarde, boa noite, boa madrugada, pretinhos. Já peço anonimato desde antes. Peço para me chamarem de S.
3: Saudável.
1: Não, cara, é inicial do nome da pessoa.
3: Sim,
1: S.
3: Mas aí só pra jogar no ar pra audiência e pensar, entendi, que o saudável, tá, mandou esse e-mail.
2: Ou saboroso.
1: Deve ser. Quero me abrir sobre este assunto há muito tempo, mas ele é meio complicado de conversar com pessoas do meu ciclo social. Por isso resolvi escrever pra vocês. Estou namorando há 1 ano. Sou um jovem de 20 e poucos anos e minha namorada também é. Eu amo... Mas amo muito ela e sinto que fazemos uma boa dupla. Porém, não sei se vejo algo concreto nessa relação a longo prazo. Mami, tu tem 20 anos.
3: É, 20 a anos. É que a juventude quer tudo muito rápido, né?
1: Eu faço parte de uma religião e participo ativamente das atividades. E sempre disse, desde o começo, que essa é uma das minhas prioridades da vida. A religião.
3: Ah, eu achei que fosse a menina.
1: Não, a religião. Não. Ela, por traumas do passado, nem pisa em igrejas e não quer saber disso. Sempre respeitei e nunca pressionei a fazer algo que não queira, mas eu me sinto sozinho por ter várias conquistas dentro da minha comunidade e ela nunca estar presente para prestigiar isso acontecendo.
3: Ui, né, cara?
1: O que seriam, vou perguntar para um crente, o crente da mesa aqui.
3: Oi.
1: O que seriam conquistas na comunidade da igreja dele, o Natan?
2: Eu acredito que seja atividades que ele realiza lá. Eu pelo que eu li no e-mail, porque eu também fiz
3: o
2: a produção.
3: O bingo do domingo.
2: Tá. Eu não entendi se ele realmente é de daqui a pouco uma igreja evangélica. Ah, porque a gente não usa esse termo conquistas, então...
1: Entendi. Certo.
2: Não sei se talvez, necessariamente é.
4: Talvez, já frequentei a igreja. Talvez.
1: Tu? Qual a igreja, Manese?
4: Aí, todas?
2: Evan todas.
4: Todas? Todas eu já fui. Todas, já. Eu sou eclesiástico.
1: Tá.
4: Ou ecumênico.
2: Ecumênico, a palavra.
1: Ecumênico.
2: É. Já que... deu pra ver que foi em todas.
1: Tá, e me fala uma coisa, Maionese. É, onde é que tu quer chegar com essa.
4: Não, eu ia responder a questão.
2: Qual que era a conquista?
1: Então responde, qual é a conquista? O que significa a conquista?
4: Bens materiais.
1: Bens materiais?
2: Ou seguidores, né?
1: Mas quem tá lá na igreja, pela religião, pela fé, está pelos bens materiais?
2: Não deveria, né?
4: Mas às vezes pode ser um sonho seu ter um bem.
2: Mas ele tá associando as conquistas com a relação dele com a menina ali, o que que ele tá querendo? A menina não quer ir na igreja, não quer ele, o que que ele quer?
3: Não quer participar da vida dele, que ele tem uma vida na igreja.
2: Na igreja.
4: É. Mas é o particular dela.
2: Acabou e meio, Feta?
1: Não. Ele continua, pode parecer bobo, mas tem me incomodado demais pensar que na área mais importante da minha vida, ela nunca estará ao meu lado. Já pensei em ter esta conversa e terminar este relacionamento, mas por conta de complicações de saúde mental dela, bem tranquilo, eu tenho medo do que possa acontecer se ela tiver que lidar com este término, somado às outras complicações da vida dela. Não sei o que fazer, queridos, me ajudem.
3: Cara, que
1: ouço vocês desde minha infância e hoje vocês são o meu maior elo com minha querida terra gaúcha. Um beijão a todos. De onde será que ele escreve?
2: O S, né?
1: Ele.
2: Imagina. O Matheus de Portão.
3: O cara indo dormir, botando a cabeça no travesseiro e refletindo sobre essa frase.
1: É isso?
2: Ele pede pro mestre... Manda um beijo pro Arthur de 8 anos que adora o mestre!
3: Ah, mas eu acho que ele tem que terminar.
1: Eu também acho
3: que é importante
1: terminar.
3: Pra ele, é nem um ano de relacionamento.
1: Continua aí, de 20 e poucos anos, é muito jovem ainda pra pensar no futuro.
2: Bem dormido, bem dormido.
3: Ele não pode.
4: Tá me barro meio tijolo aí.
3: Não, ele não pode ficar com alguém por pena.
4: Não, mas
1: exato.
4: Ele tá, mas ele tá. E ter pena é errado.
3: É errado.
2: Só galinha tem
4: pena. Exatamente, só galinha tem pena e ganso.

0: Só tem duas aves que morrem de
1: peste. As pessoas são mais fortes do que parece.
2: O peru e o porco. Então vai lá, dá real pra ela, amigão. Dá real pra ela, diz, olha só, eu não tô sentindo firmeza na nossa história, porque tu não vai comigo na minha parada.
1: Que poderia ser outra coisa também, né?
0: O importante é conhecer alguém. A pessoa que gosta da igreja, pra funcionar o relacionamento, opinião. O Renatão pode me corrigir.
1: É verdade.
0: Tem que conhecer alguém da igreja. Porque senão não bate o santo.
3: Concordo. Ou tu não precisa que essa pessoa participe, assim, que isso não mude a tua história, né? Tu pode respeitar, tudo bem, meu amor. Hoje nós não vamos à missa, mas eu vou. Eu volto e a gente faz um arroz com galinha.
0: Poxa, mas aí eu vou
1: isso
0: ter que...
1: Isso não é sobre arroz com galinha.
0: Não, é sobre tristeza.
3: Não, isso é comprometimento.
2: Mas então ficou essa dica pro nosso amigo aqui. Vai lá atrás da tua verdade, meu querido. Vai atrás da tua verdade. Se tu acha que a tua mulher não vai te acompanhar na parada e tu não quer que ela não te acompanhe, vai lá e dá real pra ela.
0: Mas também vê bem, né, Leonardo?
1: Mas ela tem problemas.
0: Não,
1: mas
0: então tem que cuidar.
1: Tem jeito de falar.
0: Isso, olha só.
1: Mandou um WhatsApp.
0: Melhor não. E também vê uma coisa.
1: Não entendi.
0: Não vai dizer
1: pra ele. Melhor
0: não seguir. Tem que ver uma coisa: se o cara é bonito. Porque se o cara for feio.
1: Mas o cara é feio e a mina é bonita, vale a pena.
0: Vale a pena seguir.
1: Te entendi.
0: Entendeu? Porque se o que os caras
2: feios. Mas então tu é daquelas pessoas que compram o produto pela embalagem, não pelo
1: conteúdo.
0: Olha pra mim.
1: Exatamente.
2: Chorando.
0: Sim.
2: Sem hipocrisia, sim.
0: Não sei mesmo.
2: Sim.
0: Uma coisa que eu
2: e se o produto dentro da embalagem não for o que tu imaginava?
0: Se tá na garrafa de Heineken, é Heineken. Bota isso na tua cabecinha, entendeu? Se tá no pacotinho, tá no pacotinho, entendeu? O pacotinho.
1: Dá uma olhada no pacotinho aqui, Ivan.
0: Deixa eu ver. É pequeno mesmo.
2: 16 minutos
1: Lelê, para
2: 7. Lelê, Vini,
1: vai
2: Gomes.
1: Daí, Lelê.
2: Vão lá com o cara de abobado, não tô acreditando que saíram do estúdio pra ir lá transmitir o troço da frente do Beira-Rio.
1: Uma asa.
2: E os caras não estão conseguindo falar. Parabéns pra vocês.
1: Começou a derrota, hein?
2: Parabéns pra vocês. Temos uma semana pra resolver esse negócio aí.
1: Pra melhorar a vibe da galera, eles podem ir amanhã no Novo Hamburgo nos assistindo.
2: Que situação.
1: Show do Pretinho.com. Isso, lá no Boteco Comedy de Novo Hamburgo. Estaremos lá amanhã, ganhando ou perdendo, colorados e gremistas.
2: Isso aí.
1: Famílias e famílias desestruturadas também.
2: Meu Deus do céu, cara.
0: Por que isso, cara? Pode de qualquer um.
1: Claro, é isso que eu tô dizendo.
3: Todo tipo de família.
0: Não, o nosso show é aberto a todos os públicos. Ah, o cara quer levar a mãe, pode levar, comprando
1: ingresso. O cara tá passando algum problema, vai lá.
3: Família que tá brigada, casal separando.
0: Não, é primeiro encontro. O nosso show é ótimo, a gente quebra o gelo pra ti, depois tu faz o guergué.
1: O Gomes tá fazendo sinal de positivo
0: agora.
1: E o show do Pretinho já salvou muito
2: casamento. Tá tudo aberto, Gomes, é só entrar.
0: Só falar.
1: Não, não. E eles dele gelo, né? Tá, eu acho que esse é o problema, né? Começaram a se gelar muito cedo.
2: Não, mas não é.
0: Não é.
2: Tem muito erro ali, apertar dois botões e o troço tem que funcionar.
0: Não, o problema é que...
1: O operador trabalha com a operação.
2: Bota aqueles dedão dele. Olha lá, bota os dedão dele na tela.
0: Aí voltou o Lelê. Voltou
1: o
0: Lelê.
1: O guitarrista.
2: Voltou o Lelê.
0: Dá o microfone pra ele e pede pra ele falar.
2: Isso, o Lelê tem mais amanha de volta que vocês. Engana ele. Lelê tem mais amanhã, deixa o Lelê tocar no troço aí pra arrumar.
1: Você foi.
0: O Lelê, se tu mandou o Lelê contar uma piada, ele conta ali, não sai. Aliás, tá no ar.
1: É uma pena, né? Uma pena, seria tão importante ter mais notícias aí.
0: Mais repórter, bem que fala, né?
1: O quê?
2: É que a gente teve pouco tempo pra também fazer isso, né?
1: Um report.
0: Agora vem, vai juntar ali os dois
1: filhos.
2: A gente teve pouco tempo pra se preparar, né?
0: Agora já botou.
1: Mas se alguém saísse dali e atendesse uma ligação nossa e ali plugasse aí, uma alternativa do último boletim, não?
2: Piora muito a qualidade do áudio.
1: Tem razão. É melhor nem ouvi-los.
2: É. Deixa assim. Vamos pro jogo, guris. Vamos lá. Vamos pro Rosto de Fogo lá. Vamos curtir.
1: Acende o palito.
2: Acabamos. Ficamos por aí. Quinta-feira que vem a gente tenta de novo da Arena.
1: Arena.
2: Vamos lá. Fiquem à vontade aí. Pode dispersar aí o nosso ponto.
1: Deixa os guris agora se divertir.
2: E vamos embora. 14 minutos pra 7. Vamos fazer os classificados do Predinho. Quem é que vai fazer os classificados, já que o Gomes
0: Renato,
2: não tem?
0: Né?
4: Eu posso fazer.
2: Tu pode fazer, Renato?
4: Posso vender aqui.
2: Renato, tu acha que... Deixa eu perguntar, então, antes do fim do programa,
4: então,
2: Renato.
4: Então tu me pergunta.
2: Vou te perguntar. O que que... Tive no Rio de Janeiro, semanas atrás, te vi jogando um futebol. Gostou? Gostei.
4: Gostou. Tô bem malhado.
2: Bem, né? Joga, tá,
4: tô bem gostoso.
2: Tá bacana. Tá bacana.
4: Gostoso.
2: Que idade tu tem, Renato?
4: Todos. 60 e todos.
2: Hã?
4: 60 e todos.
2: 60 e todos. Já tá com 70?
0: Não, não. 62,
1: 63.
2: Não, mas tá muito bem, tá.
0: Tá fazendo gol ainda, Renato?
2: Terraço.
4: Eu tô fazendo dentro de casa.
2: E vi tua filha também, por falar nisso. Tu eu vi na praia, tua filha eu vi na rua.
4: Tu viu minha filha?
2: Vi.
4: Tu viu minha filha? E tu fala assim pra mim que tu viu minha filha.
2: Mas como é que tu quer que eu fale?
4: Como assim tu viu minha filha?
2: Porque ela tava na rua, caminhando, eu vi. Passou por mim.
4: Como é que tu olhou pra minha filha?
2: com os meus olhos, olhei com dois olhos, ah, mulher, a filha do Portalupe. Não, não dela mesmo.
4: Eu tô na tua cola, hein?
2: Mas que
4: eu
2: isso?
4: Eu tô na tua cola, hein?
2: Mas que é isso?
0: Como é que tu fala?
4: Um tigre reconhece o outro. Eu sei que quando tu olha, tem uma segunda intenção.
2: Jamais, tava inclusive com a minha mulher do lado.
3: Não, é o que eu... Ah, vamos vender um AP.
0: Tu achou que era live chegando no banheiro?
3: Que era uma privada.
2: É uma privada. Eu não botei ainda aqui.
3: Olha ali, ficou bom, hein?
2: Aí,
3: eu moraria só onde tem a piscina ali. Tá naquelas fotos.
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2: Vai aí, Renato.
4: Boa tarde, pessoal. Me chamo Romário. Sou
2: corretor. Olha aí, meu parceiro.
4: Meu parceiro Romário.
2: Meu parceiro de futebol, hein?
4: Se apertou, né?
2: Se apertou no quê?
4: Se apertou e tem que vender o apartamento, Romário.
2: Ah, é?
4: Já fiz um anúncio aqui com vocês que deu bom. Não vendi o imóvel que mandei aqui, mas vendi pra um cliente que ouviu a rádio e me chamou no Instagram.
0: Não vendeu, pô.
4: Pois bem, eu vim tentar a sorte novamente. Apartamento sabe aonde?
2: Onde?
4: No Menino Deus.
2: Aí, opa, bonito, bem, hein?
4: Na José de Alencar, próximo ao antigo Nacional.
3: Tá, tô ligado. Perto do Infante do Henrique, a escola.
4: São dois dormitórios com 59 metros quadrados. Suíte, churrasqueira e duas vagas individuais cobertas e escrituradas. O condomínio possui portaria 24 horas, salão de festas, que nem o Beira-Rio. Eu sou de festa do Grêmio. Piscina, além de dois elevadores.
3: Que merda.
4: Fica mobiliado, saindo apenas TVs. O valor da venda sabe qual que é?
0: Qual?
4: 550 mil. Um terço do meu salário.
0: E é aquilo que eu falo pra vocês, né, Renato?
4: É aquilo que eu falo pra vocês. O preço tá bacana. E está baixo, pois no mesmo prédio estão vendendo pelo mesmo valor, só que com apenas uma vaga.
3: Ah, bom.
4: Ó, o imóvel é de um amigo pessoal e está anunciando apenas comigo. Se alguém tiver interesse, pode me chamar direto no meu Instagram profissional. @imoveis com Romário.
2: Tá.
4: @imoveis com Romário. Vocês são fenômenos e o Rafinha é um gênio.
3: Mestre! Ah, o Rafinha?
4: Tá bem. O Rafinha.
2: 10 minutos para 7, a gente vai fazer o show do intervalo enquanto a gente tenta um último contato com a galera que tá ali na frente do Beira Rio, Rafael Gomes, Lelê e Vini Moura, esperando o espetáculo da noite, que é o Grenal, o primeiro jogo de ida da decisão, quem é que vai pra semifinal da Copa do Brasil, Grêmio ou Inter? Renato! Qual é que é o teu palpite pro placar hoje, hein, Renato?
4: O meu palpite é 1-0 Internacional.
0: Pra quê?
4: Pra eu voltar e na semana que vem classificar o Grêmio.
2: Tá certo, Renato. Isso é que é uma autoestima.
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2: 6:58 desta noite especial no Rio Grande do Sul, especial para gremistas e colorados. Um grenalzinho daqui a pouco às 8 da noite, valendo vaga na semifinal. É a partida de ida para definir quem vai para a semifinal da Copa do Brasil. Onde é que tá o Rafinha? Rafinha largou também.
10: Não.
2: Tu e o Lelê largaram, é isso?
10: Bem capaz.
0: Sabe
3: que tava falando com a torcida do Grêmio ali.
2: Só que eu poderia te amarelar, né?
3: Não, mas essa, 1:07.
2: É, mas é que tu entrou no de volta depois que o programa começou daí, pra ser justo.
3: Então,
2: né,
3: tem que me amarelar.
2: Tem que te amarelar.
3: Tu tem razão.
2: Eu tenho razão, só não quero me incomodar.
3: Então não vai te incomodar,
2: então
3: me amarelo.
2: Vamos fazer o seguinte, vamos fazer a escolha do craque do episódio.
3: Não tem como.
2: E a gente...

0: largamos lá, né? Não vai rolar, né? Mas o Renato
1: tem informação sobre o Inter.
0: O que, que aconteceu lá, Renato?
2: Eu tenho informação.
1: Estão
2: todos borrados.
1: Não concentrados, né?
2: Ah, eu tenho uma informação de verdade.
0: Ah, qual a informação?
2: Informação de verdade.
1: Rodrigo
2: Os jogadores
1: Oliveira.
2: Do Internacional não concentraram pra partida. Chegaram ao meio-dia.
0: Ah.
2: Por quê? Eles estão em protestos porque não estão recebendo há 2 meses o direito de imagem.
3: Ah, é um bom momento.
2: Informação do Rodrigo Oliveira.
1: Nosso colega da Rádio Gaúcha.
0: Esta informação pode mudar completamente o rumo da noite de hoje.
2: Em contrapartida, o Grêmio adiantou os direitos de imagens do seu time.
0: Olha aí, time rico é outra história.
3: Ou seja, se o Grêmio perder, que merda.
0: Time rico é outra história, né?
2: Aí é porque é muito ruim.
1: Tem que voltar o Renato mesmo.
0: Tá bem, então pode votar, Rafinha Menegas, por favor.
3: Tá, hoje, sem dúvida nenhuma... eu vou
0: já vejo uma certa dúvida.
1: Renate,
0: tá bem. E tu, Renate?
2: Obrigado, Rafinha.
0: Vota em quem, Renate?
2: Eu vou votar no Rafinha também.
0: Rafinha também.
2: Porque ele é um cara da praia. Ele é um cara do
0: tipo surf. Tu, claro.
3: Ah, já joguei futebol, né? Infelizmente, não tive oportunidade de jogar contigo.
2: Vamos marcar, Rafinha, vamos marcar.
0: Um voto pra cada um aí, Renato e Rafinha. Tu, Maionese, vai votar em quem?
1: Eu voto no Renato.
0: No Renato.
2: Muito obrigado,
1: Maionese. Muitos gols pelo meu time.
0: Pra que time tu torce, Maionese?
1: Pelo Botafogo.
0: Botafogo.
3: Fez muitos gols pelo
0: Botafogo. E entre Inter e Grêmio, pra qual tu torce?
1: Ah, eu gosto muito do Grêmio.
0: Do Grêmio.
1: Tá Mas eu certo. Tenho um amigo meu que é colorado.
0: Quem?
1: Mirabel.
3: Mirabel colorado.
1: Ele e o Dindo são colorados, os dois. E ele
0: o Mirabel que é filho do Ivan, né?
1: Isso, ele só comprou uma cadeira no Beira-Rio.
0: Certo.
3: Mirabel senta no colo do tio.
0: Ai, cara, eu acho isso de uma sacanagem.
3: Ah, que sacanagem.
1: Mas é de uma sutileza,
0: de uma sensibilidade usar o personagem pra fazer isso, cara. É. Tá bem. Então acho que quem ganha mesmo é o Renato.
2: Merece,
0: né, Renato?
2: Muito obrigado.
0: Merece. Eu também voto em ti, Renato. Por tudo, pelo teu carisma, pelo teu talento, pelas conquistas que tu tem pelo Grêmio.
2: Sabe que eu sou uma pessoa muito humilde.
0: Claro que é.
2: Mas eu acho que eu realmente mereci. Porque eu sou muito bom.
1: Quanto vai ser o jogo, Renato?
2: Eu sou um grande treinador.
0: Quanto vai ser o jogo, Renato?
2: E hoje posso ser um grande comunicador também.
0: Quanto vai ser o jogo, Renato? 1-0 pro Inter, já tinha
2: 1-0
0: dito.
2: 1-0 pro Internacional.
0: Quanto vai ser o jogo, Maionese?
1: Eu acho que é 0-2 pro Inter.
0: 0-2 pro Inter, ou seja, 2-0 pro Grêmio.
1: Você é muito inteligente, por isso você é o Midas do rádio.
0: Muito bem. Rafinha Menegas, quanto tu acha que vai ser o jogo?
3: 1-0 Grêmio.
0: 1-0 Grêmio. Muito bem. Então era isso. Depois da informação que o Renato trouxe, é 5-2 Grêmio.
3: Não faz.
0: 5-2 Grêmio.
3: Aí vou ter que chamar o tio do Cid.
0: 5-2 Grêmio.
1: Só pra te avisar que a campanha de vacinação não começou ainda.
0: 5-2 Grêmio. Olha, presta bem comigo, tu entende futebol. Se os caras não chegaram pra concentrar, porque estão com direito de imagem atrasado, tu acha que eles vão botar pé em dividida na bola?
3: Eles vão vestir a camisa.
0: Ah,
3: vão.
0: Vamos ver então. 5-2 Grêmio. Amanhã, 1 da tarde, o Pretinho tá de volta. Um abraço, obrigado. E uma boa noite de quinta-feira. Tchau, hein? Até mais. 5-2 Grêmio. Tem? Já levaram. Porra, por que não acaba essa bosta de porra?
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0: Atlântida, Rádio das Nossas Vidas, salve, salve, muito boa noite, estamos chegando, é o ATL Surf, aterrissando no Domingão da Atlântida, muito obrigado pela audiência sul do Brasil, você que vem junto nas antenas da Atlântida, também pelo site aplicativo da Atlântida, obrigado a você que vem junto no mundo todo, não desgruda da Atlântida, pelo site ou pelo aplicativo, eu sou Kifornari, bora juntos até às 8 da noite, sempre na melhor vibe do FM, na melhor vibe de praia, aqui no fim de tarde, noite, né? Início de noite de domingo. Cola junto nas redes sociais, arroba Kifornari, Kifornari com um K, e também no arroba ATL Surf, onde você encontra o set list do programa de surf da Atlântida. Vamos tocar muita música e daqui a pouquinho a gente fala de surf aqui na Atlântida. Abrindo os trabalhos com o californiano de Carlsbad, Graybill, Standing Outside a Broken Phone Booth with Money in My Hand. Olha o tamanho do nome dessa música. Aumenta o volume e entra na vibe do ATL Surf.
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Atlântida, todo mundo tá ouvindo a rádio das nossas vidas, os Willan Brothers com Fly, pra fechar a primeira série de sons no ATL Surf deste domingão. Vamos falar de surf agora, porque tivemos no final da semana a decisão da oitava etapa da Elite Mundial do Surf. Quase deu pro Gabriel Medina, ficou na segunda colocação, fez nota 10 na grande final, mas infelizmente ficou faltando aquela segunda nota, segunda onda pro somatório, e ele acabou perdendo pro norte-americano Cole Hauschmann. Mas fez bonito aí o Gabriel Medina e garantiu a segunda colocação na oitava etapa em Fiji. No feminino, vitória da canadense Erin Brooks. E o circuito mundial segue com muitas emoções. O ranking tem, entre os cinco primeiros colocados no masculino, ainda quatro brasileiros. Ítalo Ferreira liderando, Iago Dora em terceiro, Gabriel Medina é o quarto e Miguel Pupo na quinta colocação. Todos ali com chance, né, de da disputa, né, ainda seguem vivos na disputa pelo título mundial 2026. Lembrando que na segunda colocação ainda vem o italiano Leonardo Fioravante. E depois das emoções, fortes emoções em Fiji, o circuito mundial de surf já vai chegando em Trestles, na Califórnia, a partir agora do dia 11 de setembro. É a nona etapa do Championship Tour e o Brasil chega forte, né, com Gabriel Medina embalado aí depois do vice em Fiji, né, nota 10 na final e tal, mas tem nomes como, né, o Ítalo, o Iago e também o Miguel Pupo aí firmes na disputa do título. Trestles é uma das ondas mais famosas do mundo, né? E o último campeão foi exatamente Iago Dora, que levou também, né, o circuito mundial do ano passado, né? As finais no formato Finals, que reunia os cinco primeiros do ranking, geralmente eram disputados esses dois títulos, né, masculino e feminino, em Trestles. Mas no ano passado foi justamente em Fiji, então Trestles entrou também no meio da temporada, assim como neste ano, né? Lembrando que o título desse ano é disputado em pontos corridos, né? Então a importância aí da liderança do Ítalo Ferreira no masculino. Mas enfim, Trestles

0: Beatles tá chegando e você confere ao vivo, é claro, no WorldSurfLeague.com, site oficial, e nas redes da WSL a partir do dia 11 de setembro. E claro, lembrando também que a nossa Luana Silva, representante única do Brasil no feminino, também ocupa uma honrosa, baita quinta colocação ainda do ranking mundial. E vale lembrar que essa próxima etapa, a nona etapa, é a última, né, que vai ter todos os atletas da elite mundial do surf. Depois dessa etapa rola aquele corte, né, na elite, e apenas os melhores vão disputar as três etapas seguintes, começando logo depois de Trestles em Portugal. Bora de sons, vamos abrindo mais um seriado por aqui com Goldfinger, Tijuana Sunrise. Aumenta o volume e segue na vibe do ATL Surf.
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2: Atlântida, Rádio das Nossas Vidas, o som de Jamming Inc. com System Overload, fechando o ATL Surf deste domingão. Muito obrigado pela sua audiência, pela companhia, você que veio junto em todo o sul do Brasil, pelas antenas da Atlântida, e também a você que veio junto pela internet no site e aplicativo da Atlântida. Lembrando, cola junto sempre no arroba ATL Surf para conferir o setlist completo do programa de surf da Atlântida. E aproveita e me segue também, dê a honra da sua seguida no arroba Kifornari, Kifornari com K, lá no Instagram. Domingo que vem tem mais.

0: mais ATL Surf aqui na Atlântida, mas lembrando que você me acompanha também durante a semana nas ondas da Atlântida Beira Mar 104.7, clássica frequência do litoral norte gaúcho. Você pode vir junto comigo também pela internet. Tô ao vivo, hein, pelo site e aplicativo da Atlântida, basta optar pela Atlântida Beira Mar. Ao vivaço, segunda a sexta, das 9 às 11 da manhã e das 3 às 6 da tarde. Beijo no coração, me despeço desejando um excelente fim de domingo. Boas ondas, bom feriado amanhã, que beleza. Ah, última lembrança, que estarei amanhã, segunda-feira, abrindo o show do Armandinho. Tem festa do camarão e frutos do mar de Cidreira, finalizando nesta segunda de feriado. E eu vou estar por lá a partir das 6 da tarde, abrindo os trabalhos, fazendo aquele aquece no palco, né? Pra depois recebermos grande parceiro, irmão, Armandinho. Então, todo mundo convidado, Cidreira, Litoral Norte Gaúcho, nesta segunda-feira de feriado. Beijo, boas ondas, tchau, fui!
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12: Chegando aqui na Rede Atlântida, o nosso Local Tracks. A cena independente do Brasil toca aqui, né? Só os independentes, artistas que já consolidaram também as suas carreiras, também passam por aqui na Rede Atlântida, nessa mistura de música brasileira, né? Sendo produzida a exaustão por todos os cantos desse país. E a gente começa com Garota de Santa Catarina, que conquistou o Brasil e conquista o mundo com turnê internacional. Ela se chama Isa Buzzi.

0: Forma-se nesse momento a Rede Nacional de Rádio e Televisão para o pronunciamento do presidente da República, Luiz Inácio Lula da Silva.
1: Minhas amigas e meus amigos, amanhã, 7 de setembro, é dia de comemorar a independência do Brasil. Para além do grito de Dom Pedro I, às margens do Rio Ipiranga, a independência do Brasil foi uma dura conquista de homens e mulheres que deram suas vidas nas batalhas contra a tirania, a escravidão e a injustiça social. De Tiradentes, herói da Inconfidência Mineira, a Maria Quitéria, Maria Felipa e Joana Angélica, heroína do 2 de julho na Bahia. Defender a independência do Brasil é defender nossa soberania e nossa democracia. Mais do que nunca, é preciso lutar pelo que é nosso. Temos a segunda maior reserva de terras raras do mundo e a maior fonte de água doce. No último mês, descobrimos uma nova e rica reserva de petróleo. Nossas riquezas devem servir ao futuro do povo brasileiro. Foi aprovado no Congresso Nacional o marco legal que permitirá ao Brasil transformar as enormes reservas de minérios críticos e terras raras em desenvolvimento e riqueza para o povo brasileiro. Recursos naturais que, da mesma forma que o nosso petróleo, devem ser usados para o desenvolvimento de tecnologia de ponta e geração de emprego de qualidade no Brasil. Por isso, não podemos baixar a cabeça diante de potências estrangeiras que querem transformar o Brasil novamente em colônia. Não somos colônia e não seremos colônia de ninguém. Minhas amigas e meus amigos, um país soberano é aquele capaz de defender seu território, suas fronteiras, seu meio ambiente, suas riquezas e seu povo de quaisquer interesse de estrangeiro. Um país soberano é aquele capaz de criar as oportunidades que seu povo precisa para conquistar a própria independência. A independência financeira, a independência de poder estudar e pensar livremente, escolher a melhor profissão e o melhor emprego, ter mais tempo para si mesmo e para sua família. A independência de contar, como previsto na Constituição Federal, com saúde pública.

0: Pública de qualidade e a melhor educação gratuita para seus filhos. E de viver em um país livre da fome, da pobreza e de todas as formas de desigualdade, com direitos para todos, em vez de privilégio para poucos. Minhas amigas e meus amigos, o Brasil trabalha pela paz mundial e harmonia entre as nações. Defendemos o livre comércio. Nenhum governante estrangeiro tem o direito de dizer de quem podemos comprar e para quem podemos vender. Somos um país soberano e nossas decisões pertencem a nós e a mais ninguém. Temos motivo de sobra para nos orgulharmos do nosso país. Temos na Amazônia uma das maiores biodiversidades do planeta. Somos exemplo na defesa do meio ambiente. Nossa riqueza cultural encanta o mundo. Somos referência mundial em transição energética e no enfrentamento da emergência climática que ameaça o futuro da humanidade. E temos cada um e cada uma de vocês que formam o extraordinário povo brasileiro, um dos mais admirados em todo o planeta. Um feliz dia da independência e que Deus continue abençoando o nosso Brasil.
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